0: Muito bem, moçada, 20 horas e 2 minutos e vamos atender aqui o povão, porque senão fico devendo e eu não quero não. Deixa eu ver aqui o seu Alberto. Alô, seu Alberto, diz aí, boa noite.
1: Olá, seu Cláudio Cordeiro, uma boa noite. Muito obrigado da música aí que me ofereceu. Cobra do Teclado, sou fã da música deles desde toda a vida.
0: É mesmo?
1: Da Jaime Matana, Birajara Matana.
0: Certo.
1: Com certeza. Que, na verdade, isso aí são os que ficaram no lugar de lá de Jaime Matana. É um tal de Pontes com mais um lá. E aí eu queria pedir que você rodasse com os Cobras do Teclado verdadeiro. É, no caso, é o Itajaí Matana, Birajara Matana, Festa na Capela. E roda CD aquela do...
0: Bailinho na Capela.
1: Do... Daqui é do Tião Carreiro Pardinho, Encantos da Natureza.
0: Certo.
1: Oferece pro Paulinho Karpinski aí da Conceição e pro Zé Braz. Oferece pro Pedro Karpinski e para todos os ouvintes da Talento aí, tá bom?
0: Tá certo.
1: E pros Boitoves aí do Lajado dos Melas, pode falar para eles que eu nunca esqueço deles, tá bom? É. Somos tudo gente de casa.
0: Gente,
1: tá bom?
0: De casa.
1: E aí pro Marcos também aqui do Putinho, Marcos Boitove, pro Zé Galvão, para o Dionísio Bandachesque lá, para todo mundo aí.
0: Muito
1: o seu Antônio Pastuque de Malepo, do Mael Culli, tipo, pro Douglas Pires do lá do Marmito do Ribeiro, pro Jorge Subzac também. É isso, muito obrigado, até mais, sucesso, conversamos, até mais.
0: Até mais, seu Alberto, pois é, aquela música ali, Festa da Capela, não encontrei, mas encontrei aqui, Bailinho da Capela, com Itajaí Babatana e Adelar Bertuzzi. É, vamos ver se nós encontramos aí a Festa da Capela, né? Tá certo? Agora 20 horas e 4 minutos, então vamos com o shot do Tio Gus. Quem pediu o shot do Tio Gus? Vamos voltar lá para nós saber. É, deixa eu ver a Anitta. Deixa eu ver se eu já atendi a Anitta. Anitta, já atendi ou não?
2: Oi, Cláudio. Boa noite. Tudo bem? Rode para mim ouvir com as Irmãs Freitas, Distante do Meu Bem. Tenha uma ótima noite. E a Anitta, quem pede?
0: Muito bem, Anitta. Eu acho que já atendi, né? Então vamos lá com o seu Emílio Pchevchevski. Alô, seu Emílio.
3: Boa noite, Cláudio Cordeiro. Então vou pedir a música pra você.
0: Ah.
3: A Mulher do Gaiteiro com os Cobras do Teclado. Beleza, Cláudio?
0: Acabamos de tocar, né? Isso. Vamos ver aqui. É o Chique Bacana. Boa noite.
4: Amigo Cláudio, estamos por aqui novamente. O Bandachesque da Serra Pinhãozinhense. Gostaria de pedir você tocar mais uma Galdéria aí, toca Cantador de Campanha com os Serranos, beleza?
0: Tá,
4: e
0: certo.
4: Também, se possível, toca 60 Dias Apaixonado.
0: Oi,
4: pode ser com o Grupo Tradição ou com o Chitãozinho Chororó, beleza? Tudo de bom.
0: Beleza. Bom, para você que pediu o shot do Tio Gusto, é um solo de gaita, Os Filhos do Rio Grande. Tchê.

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1: Boa noite a você, 21 horas e 16 minutos agora.
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0: Boa noite, 21 horas e 25 minutos agora.
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Muito bem, gente, agora são 21:29, vamos encerrando aqui a nossa participação, mas antes eu quero atender aqui a Lídia, que tá pedindo a música Volta do Andarilho para ouvir, assim, na Lídia Santos. Valeu, Lídia, obrigado aí pela audiência. Sim, nós vamos deixar tocando aí a música dos Filhos do Rio Grande, Volta do Andarilho, e eu vou voltando pra casa. Então, gente, muito obrigado você pela audiência do programa, tenham todos uma boa noite, bom sono, bons sonhos, bom dia de trabalho para amanhã, a gente se encontra à noite, tá certo? Olha, amanhã tem o Conexão Gaitaço, né? Então amanhã é o gaiteiro de casa para talento, da talento para ouvinte, né? Ouvir o modão que ele apresenta aqui no programa, certo? Então, gente, ó, os músicos, preparem um modão para mandar para amanhã, né? Amanhã, a partir das 20 horas, você manda aí no 999-1997-52. Estaremos tocando um modão que você gravou aí, beleza? Grande abraço, uma boa noite, bom sono, bons sonhos e até amanhã, se Deus quiser. Tchau, tchau, gente!

0: até lá.
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7: Não perca a hora, 21 horas e 38 minutos agora.
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2: Acertando o seu relógio, 21 horas e 48 minutos.
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5: Acertando o reloginho, 22 horas e 2 minutos.
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0: Olá, boa noite, 22:17.
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0: Olha a hora, 22:32 agora.
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2: 22. 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

0: Boa noite para você, 22:45 agora.
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0: pontualmente 23 horas agora. Boa noite a você.
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0: Pan, agora 23:30. Boa noite a você.
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0: meia-noite e um minuto.
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0: meia-noite e 48 minutos.
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2: Então abre a gaita, DJ Ari SE.

0: 1:02.
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0: 1:30.
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0: 2 horas e 3 minutos.
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1: 3 horas e 2 minutos.
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2: 3:47. 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

0: 4 horas.
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1: Eu não me arrependo, mas eu não recomendo, viu, gente?

0: Limões.
1: Valeu. 4:46.
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0: Cláudia Leite.
1: Eu faria mais 10 vezes. 5:03.
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0: 5:31.
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1: 5:45.
2: Olá, meu amigo, minha amiga, pedimos licença para chegar mais uma vez na sua casa e no seu trabalho, né? Onde você estiver, trazendo para você, para sua família, para todos que estão por aí, mais uma nova edição do programa O Homem e a Terra, Serviço de Comunicação do IDR Paraná, que é o Instituto de Desenvolvimento Rural do Paraná, IAPAR Emater. Aqui na produção e apresentação, estou eu, Amarildo Alba, conversando com você nesta sexta-feira de Lua Crescente, 25 de setembro de 2026. Dia Nacional do Trânsito, Dia Nacional do Rádio e do aniversário de criação, né, de Nova Aurora e Louisiana. Bom, e o nosso primeiro recado vai para você, meu amigo, para você, minha amiga, do norte do estado. É o seguinte, hein? Agora, no próximo dia 8 de outubro, o IDR Paraná realiza, lá na Estação Experimental de Cambará, faz lá o Dia de Campo de Fruticultura. Vai ser no período da manhã, com o agrônomo Fernando Teixeira de Oliveira, falando primeiro sobre o desempenho das cultivares de banana carvoeira, noninha, prata catarina,

0: Nanicão Curupá e Beluna, né? O comportamento dessas cultivares nas diferentes regiões aqui do nosso estado, explicando como elas podem produzir. Na sequência, o técnico agrícola Marcos Francisco Rosa fala da experiência na implantação da vitrine tecnológica da banana lá no município de Cambará, local de evento, né? Aí depois, o agrônomo extensionista Sebastião Bellettini passa orientações sobre o manejo da plantação de banana e também informações sobre o controle de doenças nesta cultura, na cultura da banana, e os profissionais Cláudio Medeiros, Luiz Arrocha Ribeiro e o José Raimundo de Sá concluem lá o trabalho da manhã mostrando o plantio de mudas enxertadas de acerola e goiaba. Então, você que ficou interessado nesse dia de campo de fruticultura, que acontece no próximo dia 8 de outubro, em Cambará, lá na Estação Experimental do IDR Paraná, pode saber mais detalhes sobre o evento, né? Fazer aí a sua inscrição, mas não precisa fazer a inscrição antes, pode fazer lá no dia mesmo, mas você pode saber mais sobre o evento falando com o nosso extensionista, que trabalha em qualquer escritório das regiões aí de Santo Antônio da Platina, Cornélio Procópio, Londrina, Apucarana, Maringá ou Ivaiporã, tá certo? Então fica o convite para você. Se tiver condição, participe, vai valer a pena mesmo. Bom, nesse início de plantio da nova safra de soja, a gente tem aproveitado para falar aqui das vantagens do consórcio desta cultura, a cultura da soja, com a apicultura, né? Com a criação de abelhas. Então, na última semana, a gente trouxe aqui o extensionista Eduardo Mazzucchelli, que falou dos benefícios, né? Que você, produtor, pode observar no final aí da safra, durante a colheita, né? Com aumento médio da produtividade em mais de 10% e em alguns casos até 18%, fazendo esta combinação de abelha com a cultura da soja. Bom, esse crescimento na produção acontece porque, com a polinização das abelhas, as plantas vão ter mais grãos por vagem. Existe aí a redução do número de vagens xoxas ou com apenas um grão e o aumento de vagens com 3 e até 4 grãos. Além disso, né? Esses grãos acabam ficando também mais pesados, o que, como eu disse, aumenta aí a produtividade da cultura. Bom, hoje o Eduardo volta a conversar com a gente, destacando então os benefícios que esta aproximação das abelhas com a cultura da soja traz para o negócio do apicultor, né? Que é a produção do mel principalmente. Vamos ouvir.
1: Nas áreas que nós acompanhamos, a gente tem observado que os produtores de soja, que também cultivam as abelhas, têm um aumento significativo na produção do mel, né? Porque a média brasileira de produção de mel, né, por colmeia é em torno de 19 quilos por ano. Nessas áreas onde a abelha forrageia a flor da soja, essa média sobe para até 50 quilos. Algumas áreas no Mato Grosso chegaram até 80 quilos. Então a gente praticamente pode triplicar ou quadruplicar a produção de mel brasileiro com essa visita das abelhas nas flores da soja. E se a gente, né, Amarildo, for extrapolar isso a nível nacional, olha só o tamanho da área que o Brasil dispõe de soja no verão, né? Então, olha só, não só as abelhas, as apis, né, que seria o principal objetivo desse trabalho, mas as meliponas, né, as abelhas nativas. Se a gente for contabilizar também o trabalho que essas abelhas nativas realizam ali na polinização da soja, a gente pode ter uma grande produção de mel e uma ótima oportunidade para o mel brasileiro proveniente da soja, né? E a gente também tem que aqui, Amarildo, prestar um serviço de desmistificar, porque o mel da soja, ele não vai vir com agrotóxico, ele não vai vir com nada, com resíduo nenhum, né? O pessoal às vezes fica com receio de consumir esse mel, e pode consumir tranquilo, porque a abelha, ela tem ali a sua localização e ela conta muito com feromônio. A abelha, ela é um inseto social muito inteligente, extremamente inteligente. Então, quando ela percebe ali que foi passado alguma molécula, algum produto, ela nem pousa naquela flor. Ela visita ali, ela voa em círculo, ela percebe alguma coisa diferente, ela vai procurar outra florada, outra área que não foi passado nenhum tipo de produto. e ela só pousa nas flores que ela tem de segurança. Por isso que consumir esse mel é de extrema segurança e confiança para o consumidor final. Ele pode consumir sem medo. Além, agora, Marildo, eu falo das vantagens do mel. O mel proveniente da soja, ele é um mel claro, de gosto agradável, e ele também é de difícil cristalização. Para a indústria, isso é ideal, porque é um processo a menos a ser feito lá para descristalizar o mel, né? Então, isso também é um benefício para quem conta, né? A indústria que compra esse mel, é um trabalho a menos que eles vão ter lá e custo também na operação, né? Além de que a gente pode diversificar a propriedade de grãos com a produção também do mel. O mel, ele é um produto não perecível e também de fácil armazenamento. Com isso, ele pode ter, o produtor pode ter o quê? Um aumento da renda da família. Nas propriedades que a gente tem assistido e acompanhado, a gente percebe um incremento em torno de 20% da atividade apícola no rendimento familiar. Então, olha só a oportunidade que se cria também em criar um outro produto para a propriedade de produzir, né? O mel, representando 20% da renda familiar, é um baita rendimento para a família que tem esse produto, né? E se torna, então, um produto sustentável, tanto da soja que foi visitada pela abelha, quanto do mel ali, que tem todos esses benefícios que eu já disse.
0: Pois esses benefícios do consórcio da cultura da soja com apicultura são observados, né, também relatados pelos próprios agricultores que adotam esse sistema de produção e também por pesquisadores da Embrapa, né, que recentemente aí tem divulgado relatório com resultados de pesquisa sobre o assunto. E sobrando um tempinho, a gente aproveita aqui para falar mais uma vez que nesse final de semana vamos ter 4 caminhadas na natureza acontecendo aqui no nosso estado. Amanhã, sábado, em Araucária, acontece lá a segunda edição noturna do Circuito Capinzal, que sai às 6:30 da tarde em frente à Capela São Sebastião, que fica na comunidade rural Capinzal. Já no domingo, dia 27, em Autônia, a caminhada Circuito Lagoa Chambré, com saída marcada para as 7 da manhã, em frente à capela da comunidade Nossa Senhora do Rocio. Em Orizona, a caminhada Circuito Festa do Milho, com concentração marcada para as 8 da manhã, em frente ao Clube do Fandó. E em Nova Cantu, o Circuito Entre Rios, que sai às 8 da manhã do centro da comunidade São Jorge. Tá certo? Então anote aí na sua agenda e prestigie. Bom, era este o recado que a gente tinha para hoje. Vamos ficando por aqui, desejando a todos vocês uma ótima sexta-feira, um excelente final de semana também para todos e até segunda, né? Até semana que vem, quando estaremos aqui de novo, né, conversando com você, trazendo para você, para todos aí mais uma nova edição do programa O Homem e a Terra. Forte abraço, fiquem com Deus e até lá.
2: Horas e 55 minutos.
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O Senhor é meu pastor, nada me falta. Ele me faz deitar em verdes pastagens. As águas do repouso me conduz. Ele me reanima. Pelos bons caminhos me conduz, para a honra do seu nome. Mesmo se eu andar por um vale de sombra e de morte, não receio mal algum, pois estás comigo. Teu bastão e teu cajado me dão segurança. Diante de mim, fazes servir uma mesa em face dos meus adversários. Perfumas a minha cabeça com óleo. Minha taça é inebriante. Sim, felicidade e fidelidade me acompanham todos os dias da minha vida, e retornarei à casa do Senhor para longos dias.

Em nome do Pai, do Filho e do Espírito Santo. E com licença, patrão celestial, vou chegando despacito, enquanto servo amargo de minhas confidências, porque o romper da madrugada e o descambar do sol, tomara que todo mundo seja com o irmão. Eu pensei que qualquer guasca, bem pilchado, de faca, rebenque e esporas, não se afirma nos arrais da vida, se não se estriba na proteção do céu. Ouve, patrão celeste, a oração que te faço. Ao romper da madrugada e ao descambar do sol, tomara que todo mundo seja com meu irmão. Ajuda a perdoar as afrontas e não fazer aos outros o que eu não quero para mim. Perdoa, meu Senhor, porque rengueando pelas canhadas da fraqueza humana, de quando em vez, quase sem querer, eu me solto por ter afora. Eita, putrilho chucro, renegado e caborteiro. Mas eu te garanto, meu Senhor, quero ser bom e direito. Ajuda-me, Virgem Maria, primeira prenda do céu. Socorre-me, São Pedro, capataz da estância gaúcha. Mas para fim de conversa, vou te dizer, meu Deus, mas somente para ti, que tua vontade leve a minha de cabresto para todo ou sempre e até a querência do céu.

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2: Eita nós! Bom dia, bom dia, bom dia, bom dia! Bom dia, Rio Azul, bom dia a toda a nossa região, tô chegando por aqui. Programar Salma de Campo no ar, André Malogio por aqui nas ondas do seu rádio, pela Talento FM. É bem melhor e mais gostosa de se ouvir, primeiro lugar em todo lugar. É sexta-feira, gurizada, 25 de setembro de 2026. Hoje é dia da lua crescente gibosa. Hoje é dia do auditor da justiça. Hoje é dia de São Sérgio. Hoje é dia nacional do trânsito. Tamo junto, entreverado e atracado a partir de agora, gurizada. Mandando aquele abraço a toda a nossa região, pessoal que tá ligado, sintonizado. Prepare seu chimarrão, prepare seu cafezinho, que o tranco é diferenciado por aqui. A pegada é bruta com o Malogio. 999-199752, WhatsApp. Vem pra cá você também, tira o pé do chão. Vamos sacudir, vamos chacoalhar. Meus amigos caminhoneiros, moçada dos brutos, cortando trecho pelas BRs da nossa região. Pessoal aí do transporte escolar, das vans, dos ônibus, os estudantes, bom dia! Bom dia, meus amigos, meus parceiros, esparramados nos quatro cantos, pessoal do campo e da cidade, trabalhadores e trabalhadoras do nosso Brasil, nossos amigos fumicultores, agricultores, e as amigas donas de casa, pessoal que tá pelhando com as mimosas, com as vacas de leite por aí. Os nossos amigos padeiros, aquele pãozinho quentinho, gostoso. Ui, ai, ai, que beleza, né? Que seja um dia abençoado e iluminado.

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0: momento. 6:13.
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22: 6:17 da manhã, se liga aí, rapaziada, vamos que vamos acelerar, sextou, sexta-feira, velho, diretamente lá do galpão da Rafaela, meu amigo, meu irmão, Lércio Klazer, bom dia, meu irmão, valeu pela audiência, valeu pela companhia, tá ligadaço por lá, valeu, parceiro velho, tem mais por aqui, bom dia, bom dia.
23: Bom dia, bom dia, Malu João, mandei música aí pra família Prassi, tamo tomando chimarrão, ouvindo a rádio aí, Paulo Frontin.
22: Alô, família Prassi, alô, Paulo Frontin, ouve Talento FM, que beleza! Alô, Bea! E a Piagem? E a Bea?
0: O homem faz umas chaves velhas de fundamento. Toda é cópia de chave. Aqui na frente da rádio no BA. O homem velho é penteado pra fazer uma chave. Deus o livre. Quem mais por aqui?
1: Bom dia, bom dia, bom dia. Aqui o José do Vila Maranhês. Tomando um chimarrão, escutando o talento.
0: Ah, José! Forte abraço, meu amigo velho. Bom dia, Rod, memórias de galpão. Coração gaúcho. Alô, Ademir, como é que tá, meu amigo velho? Tudo bem? Obrigado pela audiência, obrigado pela sintonia. Bom dia. Vamos pra luta, se possível, vaneira da marca véia com os mateadores. Valeu, meu parceiro velho. Bom dia, meu amigo Marcos Vilt, que ligadaço comigo. Tem mais por aqui. Bom dia, meu amigo. Bom dia, meu amigo Abel. Como é que tá, Abel? Firme nos arreios, Abel. Aí que eu me refiro. A minha amiga Elizabeth, pedindo do grupo Corjona aqui. Sextou, sextou, Elizabeth. Deus abençoe o seu dia, obrigado pela companhia. Opa, bom dia, estamos na escuta. O Ademir e a Genilza Colete, também de Paulo Frontin, povão ligado em peso por lá. Quem mais? Bom dia, bom dia. Valeu, meu amigo Marco Aracinib, ligadaço comigo, valeu, parceiraço. Quem mais por aqui? O Vanderlei Evola, tá ligado comigo, alô Vanderlei. Já tá mateando por lá, meu amigo velho. Tudo de bom. A Angela Robasqueves, bom dia, tudo bem com você? Tudo ótimo, minha amiga. Quem mais? O César Vrublesk, tá ligado, alô César. Valeu, parceiraço.

0: 6:30.
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Vamos ver quem tá curtindo aí o programaço, né, Cunho? Eita! Bom dia, meu amigo querido, um abraço, saudades, minha querida amiga. Como é que tá, Marildinha? A Marilda Mazo, minha amiga de longa data, minha querida. Tudo de bom pra você, um bom dia, abençoado dia, maravilhosa manhã pra você. A minha amiga, minha querida, Sônia Ankoski, de sexta-feira, gratidão a Deus por mais uma semana vencida, né? Deus abençoe também o seu dia, minha amiga Sônia Ankoski, que tá sempre na sintonia com o Alojão aí também, né? Quem mais por aqui? A Marta no bairro Lagoa, bairro Lagoa Irati, ouve Talento FM. Alô, povão do bairro Lagoa, alô Irati, alô meus amigos, bom dia, bom dia, bom dia. Quem mais por aqui? A Lúcia, bom dia, Malojo, bom dia, Lúcia, como é que tá você, minha querida? Tudo de bom. A minha amiga Anitta Xeremeta tá ligada comigo, alô Anitta, sextou. 6h36 da manhã.

0: 6:47.
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21: Bom dia!
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21: Bom dia!
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21: Olha só a previsão do tempo para hoje, sexta-feira, dia 25. Uma onda de calor chega no Paraná a partir de hoje, né? As temperaturas hoje devem chegar a 26 graus, não há previsão de indícios de chuva e as temperaturas devem aumentar aí ao longo do final de semana. Devemos ter amanhã, sábado, uma máxima de 29 graus e até domingo aí sem previsões de pancadas de chuva. Maiores informações ao longo da programação 6h53.
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21: 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Meu amigo Tanaka tá ligadaço comigo, o povão mandando mensagem. Eu vou pra saideira. Vai vir aí o horário eleitoral, 25 minutos. Depois eu volto na segunda parte da programação aqui pela Talento FM.
24: 6h55. Nem acredito que fosse o tal Jesus Cristo, o inventor da saudade.

0: 6:57.
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0: 7:25.
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11: 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Alô, dona Joana da Silva. Bom dia, André, estamos na escuta, um abraço, abençoado final de semana pra você também, minha amiga dona Joana da Silva, pessoal da Vila Diva, sempre ligados comigo, valeu pela sintonia, valeu pela audiência. Bom dia, o Marcelão Rodrigues tá ligado comigo, alô Marcelo, como é que tá, parceiro, velho? Bom dia, a Laura Domingues tá ligada comigo, alô Laura, como é que tá você, minha querida, tudo bem com você? Obrigado pela sintonia todos os dias, todas as manhãs. Obrigado pela companhia. O Otávio tá ligado comigo. Alô, Otávio. Otavinho, lá em São Mateus do Sul. Hoje mandou Otávio. Alô, Otavinho. Alô, São Mateus do Sul. Obrigado pela audiência de vocês aí, viu? Tem mais por aqui. O Dário Ferreira Bueno, sempre ligadinho. Valeu, Dário. Obrigado pela audiência, pela companhia. Tá na melhor, tá na Talento FM. 7:31.

0: 7:38.
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7: Bem, meus amigos, só me resta agradecer mais uma manhã junto com vocês. Estaremos aqui novamente, se assim nos permitir, o patrão velho lá de cima. Que Deus abençoe, ilumine, derrame bênçãos e glória, saúde e paz. O resto a gente corre atrás. Vou deixar minha saideira. Fui, tchau, tchau.
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0: 7:47.
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3: 7:51.
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Olá, excelente sexta. Hoje é dia 25 de setembro. Céu nublado em Rio Azul neste momento. Vamos à primeira edição de hoje.

0: Temperatura neste momento em 12 graus, a máxima chega até os 26. Temos previsão de sol, principalmente mais pro período da tarde, tá, gente? Agora temos tempo, né, o céu nublado, fechado, mas aí ainda durante a manhã o céu deve ir abrindo e devemos ter sol, principalmente à tarde. Amanhã, mínima de 13, a máxima se eleva até os 29. O sábado também deve ser de sol. Previsão de chuva, gente, nós temos a partir de terça-feira. Terça-feira, pancadas com 7 milímetros. Na quarta, são 21 milímetros. E na quinta, pancadas com apenas 2 milímetros. Essa previsão ainda pode mudar. Qualquer atualização, você confere aqui na programação. Nosso pulinho até Curitiba, capital paranaense, todos os dias com o correspondente da rede AERP, o Jomar Valença, que traz os destaques do Paraná. Jomar, bom dia para você.
1: Alô, alô, Thaís Vieira, bom dia equipe do Talento Notícias, primeira edição. Sexta-feira, 25 de setembro, se comemora o dia do rádio, o dia da radiodifusão. Senhores radiodifusores, senhores empresários, parabéns, continuem acreditando no rádio. Estamos nesse momento com 12 graus de temperatura em Curitiba, deve subir para 26 graus na tarde de hoje. Pioneira na geração de energia eólica no sul do Brasil, Palmas, no sudoeste do Paraná, tenta finalmente ampliar o parque instalado em 1999. Esse projeto original previa 200 aerogeradores, mas ficou praticamente parado por quase 3 décadas. Agora, estudos técnicos e ambientais foram refeitos e grupos internacionais da Alemanha, Indonésia e China avaliam investir neste empreendimento. Com a evolução da tecnologia, o número de torres necessárias caiu. Equipamentos modernos podem permitir produção semelhante com cerca de 80 aerogeradores. A expectativa local é de geração de empregos, aumento da arrecadação e até 100 milhões de reais por ano em receita de ICMS para o município, caso a expansão seja concretizada. Um estudo da empresa ICEA, que é uma plataforma de antecipação a riscos climáticos, aponta que o Paraná está entre os estados brasileiros que podem sentir mais os efeitos do aumento das chuvas extremas nas próximas décadas. A projeção indica acréscimo de 4,8 milímetros no maior acumulado de chuva em 5 dias consecutivos até 2075, atrás apenas de Santa Catarina e Rio Grande do Sul. O alerta principal não é apenas para um volume maior de chuva, mas para precipitações mais concentradas e intensas. Esse cenário pode aumentar os impactos sobre drenagem urbana, rodovias, agricultura, redes de energia e outras estruturas, exigindo maior planejamento e adaptação das cidades. Com previsão de 26 graus para a tarde de hoje em Curitiba, Jomar Valença com as informações da rede AERP. A todos, uma excelente sexta-feira.
0: Excelente, obrigada, Jomar. Para você, uma ótima sexta. Bom trabalho. Eu te espero na segunda edição.

0: Olha, um caminhoneiro de Cruz Machado, infelizmente, acabou morrendo após uma colisão entre quatro carretas no Mato Grosso. Esse caminhoneiro, que é natural de Cruz Machado, foi identificado como Rafael Vachileski. Infelizmente, ele morreu na manhã de ontem após um acidente envolvendo quatro carretas na BR-163 em Rondonópolis, no Mato Grosso. O acidente ocorreu no quilômetro 119 da rodovia, no sentido Campo Grande, Rondonópolis. Segundo informações da concessionária Nova Rota do Oeste, uma fila de caminhões havia se formado devido à sinalização de um semáforo fechado. Naquele momento, uma das carretas atingiu um veículo que estava parado. A colisão provocou um engavetamento entre os veículos e deixou a cabine da carreta ocupada pelo caminhoneiro Rafael completamente destruída. Equipes de resgate foram acionadas, mas infelizmente o motorista morreu ainda no local. Outros motoristas envolvidos na ocorrência e um acompanhante foram atendidos pelas equipes e, conforme a concessionária, eles não apresentaram ferimentos e recusaram encaminhamento para atendimento médico. Intervalo e eu volto já com as situações que a Polícia Militar atendeu aqui na nossa região.
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3: 8:01.
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1: 8:05.
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5: Em Irati, ontem, no fim da tarde, a polícia foi até o bairro Joaquim Zerpelon para realizar atendimento de uma possível ameaça, onde, segundo solicitação, o irmão da vítima estaria sob efeito de drogas, ameaçando ater fogo na casa. A polícia foi até lá, até o local, fez contato com a solicitante e a solicitante afirmou que o irmão é usuário de entorpecentes. E aí, ontem, por volta das 5:30 PM, ele chegou alterado, batendo na porta da casa, querendo invadir, gritando para abrir a porta, né? Foi negado o acesso, então o autor utilizou um tijolo para quebrar o vidro de uma janela. Não satisfeito, buscou um colchão velho nos fundos da residência, colocou na parte da frente e a todo momento ameaçava atear fogo e matar a irmã, afirmando que não adiantaria chamar a polícia, pois não tinha medo, que sairia para comprar fósforo em um comércio próximo e voltaria a qualquer momento para terminar o serviço. A polícia fez buscas, patrulhamento pelas imediações, porém o homem não foi localizado. Situação triste, né, gente? Lamentável. E, infelizmente, essa é a realidade de muitas famílias. Muitas famílias vivem nesse transtorno, né? Causado, gente, causado pelas drogas, né? É um mal que a gente tem, infelizmente. Muita gente acaba caindo nesse mundo e destruindo, né, gente? Destruindo famílias inteiras que são destruídas, né? Os familiares que passam por todo esse transtorno, às vezes diariamente. Então, é uma situação muito, muito, muito triste. Em Irati também, durante operação da polícia em patrulhamento ostensivo, em conjunto com as equipes que estavam compondo o efetivo, houve a percepção que havia som alto em um bar que fica no bairro Vila São João. Então a polícia fez abordagem a fim de realizar a fiscalização do estabelecimento e busca pessoal em quem estava ali no local. E aí houve a verificação do ambiente interno, o qual continha duas máquinas de jogos de azar, caça-níquel, as quais estavam em pleno funcionamento. Ambas foram apreendidas e o proprietário do estabelecimento foi devidamente encaminhado para a sede da 8ª Companhia para a confecção dos procedimentos cabíveis. Nácio Martins, roubo registrado. A polícia foi acionada para dar atendimento a uma situação de roubo na área rural do município, na localidade de Bom Retiro. Segundo informações, a vítima relatou que por volta das 2:00 PM, dois homens chegaram em sua casa em uma moto, uma Honda Fan 125 de cor vermelha. Esses homens deram voz de assalto a um morador que estava na casa. A vítima rendida com um revólver. E segundo a vítima, os autores se evadiram do local, levando uma quantia em dinheiro, também uma motocicleta, Honda XRS 190 de cor laranja, uma faca com bainha em couro, uma espingarda de pressão e um telefone celular de cor verde. A equipe fez buscas pelo local, infelizmente não foi possível localizar os autores e, diante da situação, foi encaminhado o boletim de ocorrência com as informações para a Delegacia da Polícia Civil de Irati. Em Rebouças, ontem a polícia deu atendimento a uma ocorrência de violência doméstica. Na ocasião, a solicitante disse que pediu o término do relacionamento para o convivente. Momento em que ele, não aceitando, a agrediu com socos, empurrões, xingamentos e depois foi para o trabalho. A equipe deu atendimento à vítima, depois foi até o local de trabalho do autor. Entretanto, ele, ao avistar a viatura, fugiu para uma área de mata e não foi possível localizá-lo até o fechamento do boletim. Engraçado, né, gente? Como que na hora de bater, né, de bater na mulher, né, os socos, os empurrões, os xingamentos, é homem. Daí depois, quando a polícia chega, corre por quê? Por que que corre? Por que que foge? Pois é, né, gente? Lamentável, são tantas situações de violência, de agressão, violência não só física, mas psicológica, né, que infelizmente são registradas todos os dias. Isso só o que é registrado, né, gente? Mas aí tem as situações que não são registradas, né? As vítimas que acabam não procurando a ajuda, não procuram, não acionam a polícia, não procuram ajuda. Em Rio Azul, a polícia militar recebeu várias denúncias de que um indivíduo estava dirigindo um automóvel, um Fiat Palio de cor branca, em visível estado de embriaguez no centro da cidade e que estava colocando em risco, né, as pessoas, ameaçando essas pessoas com um facão, gente. Diante das informações, a polícia fez o patrulhamento e avistou um veículo, um Fiat Palio de cor branca, no qual o motorista estava, ele tentava arrancar com o carro na via pública, acelerando ao máximo o motor, momento em que a equipe tentou fazer a abordagem, dando ordens para que o motorista desligasse e saísse do veículo, porém, as ordens não foram acatadas e, diante da desobediência, a polícia usou técnicas de imobilização para conter ele. Foi feito o teste do bafômetro, que resultou em 0,58 para o consumo de álcool. O veículo, o Fiat Palio, foi recolhido ao pátio do destacamento da PM e depois o abordado foi conduzido até a Delegacia de Rebouças. Em Bituva, por volta das 8h45 da manhã de ontem, a polícia foi acionada para se deslocar até o bairro Brasília para fazer o atendimento de ocorrência envolvendo vias de fato entre conviventes. No local, a polícia fez contato com a solicitante. Ela disse que o companheiro havia deixado ela na residência de sua mãe em data anterior. E aí, ontem, ela foi até a residência dele por volta das 7h para retirar os seus pertences pessoais, sendo que ele não permitiu, ocasião em que ambos entraram em vias de fato. Em contato com o autor, ele disse que estava dormindo quando ela teria iniciado as agressões contra ele. Diante da situação, ambos foram encaminhados à delegacia da Polícia Civil. Teve furto também em Bituva. Às 8h20 da manhã de ontem, a polícia fez patrulhamento e aí foi acionada pelo solicitante para atendimento dessa ocorrência. No local, em contato com a vítima, disse que por volta das 8h, percebeu que seu veículo e o veículo de seu genro estavam com as portas abertas. Ao verificar o interior dos automóveis, foi constatado a falta de uma quantia em dinheiro, em notas diversas, algumas moedas. Não, a vítima não soube precisar o valor exato que foi levado. Relatou ainda que havia deixado seu veículo destravado na noite anterior. A vítima disse que, ao verificar as imagens das câmeras de segurança, observou que por volta da meia-noite, uma mulher teria pulado as grades de acesso à garagem, aberto os veículos e levado o dinheiro. Diante dos fatos, foram realizadas as orientações pertinentes à vítima quanto aos procedimentos cabíveis, bem como ao encaminhamento das imagens e demais informações à delegacia da Polícia Civil para investigação. Teve mais um furto, uma situação de furto em Bituva, por volta das 3h56 da tarde de ontem. A vítima compareceu ao terceiro pelotão da PM, dizendo que, ao chegar em casa, percebeu que uma das janelas havia sido aberta e que depois constatou a falta de uma quantia em dinheiro, também quantia que estava guardada no interior de um guarda-roupa. A vítima disse que possui um sistema de monitoramento por câmeras e, ao verificar as imagens, viu uma pessoa, uma mulher, trajando calção jeans e jaqueta de cor roxa, a qual teria forçado a janela e entrado na residência. Diante dos fatos, a polícia fez patrulhamento nas imediações e demais locais com o objetivo de localizar a autora, porém, até o fechamento do boletim, ela não havia sido localizada. A polícia militar não informou se esse caso de furto tem relação, né, com o furto que foi registrado pela manhã. Lembrando que ambos foram registrados pela PM de Imbituva. 8h17, muito bom dia para você, uma ótima manhã.

0: O México foi um dos países pioneiros em conquistar a independência entre as nações que viriam a formar as Américas do Norte e Central. Depois dos Estados Unidos e do Haiti, na virada dos anos 1700 para os 1800, os mexicanos conseguiram romper a relação com o Império Espanhol no ano de 1821. Eu sou o jornalista Diego Brião e o Estação História é uma produção RWCast, que é a central de podcasts do grupo Rádio Web. Te convido para, a partir de agora, relembrarmos a independência do México. Mais de 10 anos. Por este período, os movimentos de independência se estenderam até que o México deixasse de ser uma colônia espanhola. O processo teve início no ano de 1810. Nas Américas, naquele momento, somente os Estados Unidos já não eram mais uma colônia britânica, e o Haiti, que havia quebrado a relação com a França. Outros diversos processos estavam em andamento na América do Sul, enquanto no México a independência começava a tomar forma. A presença espanhola teve início no território do atual México por volta do ano de 1519.
1: As primeiras ideias de garantir independência vão beber da fonte do iluminismo. Entre as décadas finais do século XVIII e início do século XIX, um outro período importante, a coroa espanhola procurou aumentar o controle sobre as colônias, elevando os impostos, fazendo restrições à presença da elite colonial na administração espanhola. E finalmente as guerras napoleônicas. Então nós temos uma série de fatores anteriores que são relevantes, mas eles não substituem as grandes questões conjunturais. A liderança da independência das colônias espanholas, ela foi da elite crioula, crioja, que eram os brancos descendentes de espanhóis nascidos na América, proprietários de terras, proprietários de minas, com alguma presença no comércio exportador. Mas essas elites locais, essas elites coloniais, tinham dúvidas sobre a vantagem de romper com a Espanha, mesmo às vésperas do movimento de independência. O que ocorreu é que na época de Napoleão Bonaparte ocorrem as chamadas guerras napoleônicas e a França decidiu invadir a Espanha, que passou a ser governada por José Bonaparte, irmão mais velho do Napoleão, enquanto o rei Fernando VII estava preso pelos franceses. Nesse momento, então, as colônias, elas têm que atuar de forma autônoma. É uma necessidade, não é uma opção.
0: Carlos Eduardo Vidigal, professor do Departamento de História da Universidade de Brasília, UNB, concedeu entrevista ao Estação História. Desde o começo da colonização espanhola, na primeira metade dos anos 1500, o território do atual México se encontrava dentro do que era o vice-reino da Nova Espanha. Nas línguas indígenas dos povos que habitavam a região, o território tinha outras denominações, como Anáhuac e México Tenochtitlán.
1: Se somava aos interesses das elites de se autogovernarem, pelo menos alguns segmentos das elites, um forte movimento social, um forte movimento popular. E é nessa conjuntura que, sob a liderança do padre Miguel Hidalgo y Costilla, no ano de 1810, há uma proclamação da independência com apoio de indígenas e mestiços, naquilo que ficou conhecido como Grito de Dolores, de 16 de setembro de 1810, que é a data da independência do México, é o marco da independência. Mas Miguel Hidalgo vai ser capturado e fuzilado. Os conflitos vão prosseguir, na verdade vão prosseguir até 1820, sendo que uma outra liderança clerical e popular, José Maria Morelos, vai liderar o movimento popular a partir de 1811, enfrentando a elite crioula, mas ele também acabará sendo morto após ser capturado, né, pelas forças das elites oligárquicas, digamos. E somente em 1821 é que Agostinho Iturbide, aliado ao general Guerreiro, vai consolidar o processo de independência do México, ou vai fazer, né, uma ruptura mais consistente em relação à Espanha. Então é um processo bastante longo, complexo, mas que tem esses componentes. Entre 1810 e 1820, uma presença popular mais forte, uma reação da elite colonial, da elite crioula mexicana, que vai tomar as rédeas do processo e fazer a independência.
0: Em paralelo à busca por independência em relação ao Império Espanhol, o México precisou conviver e combater o assédio da nação vizinha, Estados Unidos.
1: A história do México, depois da independência, até os anos 70, época em que vai assumir Porfírio Dias e vai ficar 30 e poucos anos no poder, é uma história de conflitos caudilescos, interoligárquicos, entre liberais e conservadores, centralistas e federalistas, católicos e anticlericais. Então não há estabilidade no México do século XIX, exceto uma certa estabilidade no governo autoritário de Porfírio Dias, nos governos autoritários de Porfírio Dias. Quanto ao território, nenhum governo conseguiu nesse período ter um controle efetivo sobre toda a região que teria sido herdada da Espanha. Os americanos então aproveitam essa situação, promovem no início dos anos 40 a ocupação do Texas por fazendeiros americanos, por meio de compra ou mesmo por incorporação de terras, para fazer a independência do Texas, seguida da anexação à União Americana, ao governo americano, em 1845, o que não foi reconhecido pela maioria das autoridades mexicanas, porque o tratado inicial foi assinado pelo general Santana depois que ele tinha sido preso. Agora, nessa guerra, a guerra americano-mexicana, que ocorre entre 1846 e 1848, o México vai perder um território, ao menos teoricamente, seria a herança deixada pela Espanha, envolvendo Texas, Califórnia, Nevada, Utah, Arizona, Colorado, Novo México e Wyoming. Ou seja, cerca de 50% ou 55% do seu território à época.
0: Origens das informações utilizadas ao longo desta edição: Governo do México, Organização das Nações Unidas, ONU, e a entrevista concedida pelo professor Carlos Eduardo Vidigal, da UNB. Edição Mário Melo, produção e reportagem Diego Brião.
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12: 8:29.
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12: 8:31.

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3: RFI.
4: Márcia Bechara.
3: Paris, sexta-feira, 25 de setembro de 2026. Os sinos das igrejas de toda a França tocaram em uníssono nessa sexta-feira para marcar a chegada do Papa Leão XIV, que iniciou sua primeira visita apostólica ao país. A viagem de 4 dias inclui passagens por Paris, Lourdes e Metz e terá como temas centrais a inteligência artificial, a questão migratória e o combate à violência sexual dentro da igreja, além de outros. Nesta sexta, o pontífice participa de compromissos na sede da presidência e da Unesco. Por ocasião desta primeira visita de um Papa à França em 18 anos, Leão XIV se reúne nesse momento com o presidente da República, Emmanuel Macron, no Palácio do Eliseu, antes de um encontro mais amplo com representantes da sociedade civil, autoridades e integrantes do corpo diplomático. Mais tarde, ele segue com Papa móvel até a Catedral de Notre Dame. Cerca de 250 mil pessoas são esperadas ao longo do trajeto. À noite, Leão XIV participa de uma vigília com 80 mil jovens no Stade de France. O ponto alto da visita será a missa de sábado na Praça da Concórdia, que deve reunir 600 mil fiéis. Um esquema especial de segurança mobiliza 15 mil policiais e militares na capital francesa. Na França, o presidente Emmanuel Macron anunciou o envio de militares para reforçar a proteção de Inhambu, um dos principais terminais petrolíferos da Arábia Saudita, e voltou a atribuir a alta dos combustíveis às tensões no Oriente Médio. O presidente francês afirmou que o abastecimento está garantido no país até o fim do ano. Para evitar riscos de escassez, no entanto, o governo francês também autorizou temporariamente a circulação de caminhões-tanque aos domingos em trechos normalmente restritos. No mesmo contexto de guerra no Oriente Médio, Arábia Saudita, Turquia e Paquistão anunciaram uma reunião de emergência após uma nova onda de ataques dos rebeldes hutis do Iêmen contra alvos sauditas. E o governo francês classificou como um ato hostil a decisão da Rússia de assumir o controle de ativos de empresas europeias ainda presentes no país, entre elas a rede de supermercados francesa Auchan, a suíça Nestlé e a antiga filial da Leroy Merlin. O ministro da Economia, Roland Lescure, afirmou que a medida representa uma forma de chantagem econômica de Moscou, devido ao apoio da França à Ucrânia, e pediu a sua revogação. Zelensky afirmou hoje que Donald Trump teria aceitado fornecer à Ucrânia licenças para produzir sistemas Patriot que fortalecem o bloqueio antimíssil na Ucrânia. De Paris, Rádio França Internacional, em parceria com a agência Rádio Web.
5: 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Informações do sistema CNA, Senar.
6: Os desafios tributários para o produtor rural em 2027 e o projeto de lei orçamentária anual foram discutidos durante reunião do Grupo de Trabalho Econômico da CNA. A reunião abordou principalmente as mudanças com a reforma tributária e os impactos para o produtor. Renato Conchon, coordenador do Núcleo Econômico, reforçou a necessidade da CNA e das federações atuarem para ajudar o produtor rural nesse processo de transição. A partir do ano que vem, começa a cobrança efetiva da contribuição sobre bens e serviços, a CBS, que vai substituir o PIS e a COFINS, e do Imposto sobre Bens e Serviços, o IBS, que entra gradualmente no novo sistema tributário, no lugar dos impostos estaduais e municipais. Pelas novas regras, o produtor rural com receita anual inferior a R$3.600.000 não será obrigado a ser contribuinte do IBS e da CBS, embora possa optar por aderir ao novo regime. O grupo também tratou do Imposto sobre Heranças e Doações e destacou a adequação dos estados às mudanças trazidas pela Lei Complementar número 227, que passou a exigir alíquotas progressivas e aumentou a preocupação com a tributação da sucessão patrimonial no meio rural. Da Rádio Agência CNA Senar, Estevão Damásio.
5: Notícias do Agro, informações do sistema CNA Senar.
6: A Receita Federal atualizou o programa gerador da declaração do Imposto sobre a Propriedade Territorial Rural, ITR, que vai permitir o recebimento de todas as informações referentes aos imóveis rurais até o próximo dia 30, prazo final da entrega do documento. A mudança veio após a CNA, por meio da Comissão Nacional de Assuntos Fundiários, atuar para que o órgão solucionasse uma série de dificuldades que estavam sendo relatadas pelos produtores rurais ao tentar preencher a declaração. Essa atualização promovida pela Receita vai facilitar o cumprimento das obrigações tributárias pelos produtores rurais, especialmente diante dos relatos de dificuldades de acesso e utilização dos sistemas de declaração. A Confederação reforça a importância de que o produtor rural observe as orientações oficiais da Receita Federal, verifique a situação cadastral do imóvel e adote as providências necessárias para a entrega da declaração dentro do prazo legal. Da Rádio Agência CNA Senar, Estevão Damásio.
7: 10 dias para o primeiro turno das eleições gerais. E quem pretende usar o aplicativo e-título para votar precisa ficar atento ao prazo. O download e a ativação do aplicativo estarão disponíveis até às 23h59 do dia 3 de outubro, véspera da votação. Segundo o TSE, os serviços estarão disponíveis até às 23h59 do dia 3 de outubro, véspera da votação.

0: CPF e fazer o primeiro acesso até o dia 3. Na ativação, o eleitor deve informar nome completo, data de nascimento, CPF ou número do título e nome dos pais. Depois, é necessário responder às perguntas de segurança, criar uma senha e fazer a validação facial. O aplicativo também permite consultar o local de votação, a zona e a seção eleitoral. Quem estiver com o título suspenso ou alguma restrição cadastral poderá acessar o aplicativo, mas continuará impedido de votar. Agência Rádio Web, produção e reportagem, Cassie Balog.
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7: E o El Niño acende alerta para doenças nas lavouras de milho. Repórter Diego Brião.
8: O fenômeno climático El Niño pode impactar amplamente o clima ao longo dos próximos meses. No âmbito da agricultura, as alterações na distribuição e no volume das chuvas, na umidade e nas temperaturas podem criar condições mais ou menos favoráveis ao desenvolvimento de diferentes problemas, de acordo com o que alertam especialistas. No caso da cultura do milho, doenças foliares podem comprometer a área fotossintética das plantas e, quando encontram condições favoráveis e não são manejadas adequadamente, impactar o potencial produtivo da lavoura. A engenheira agrônoma Simone Minuzzi, do setor de desenvolvimento de mercado na BASF, empresa de soluções para agricultura, explica o peso do fator climático em lavouras.
9: A presença de umidade constante dentro da lavoura, temperaturas amenas a altas, né? Então favorecem o desenvolvimento das doenças, e também a condição de chuvas frequentes pode favorecer ainda mais a presença aí de doenças dentro da cultura.
8: Já o engenheiro agrônomo Diogo Fonseca de Castro, gerente de desenvolvimento de mercado na BASF, cita o exemplo da mancha de bipolares.
10: Bipolares é uma doença que chega ali na fase inicial, né, no, já com seus primeiros sintomas ali, então é importante ele estar atento. Muitas vezes ele precisar até já entrar com manejo de fungicida, pensando numa aplicação aí no máximo até V4. Depois a gente tem todo um complexo de mancha, né, com o caso de falciféria, a própria cercóspora. São doenças que na fase reprodutiva ela vai ganhar bastante relevância.
8: Simone Minuzzi ressalta ainda a importância do manejo cuidadoso diante deste cenário.
9: Os manejos de controle químico, né, controle com fungicida, eles devem ser prioritariamente preventivo, ou seja, eu devo aplicar o fungicida dentro da cultura do milho antes de aparecer os primeiros sintomas da doença. Mas em aparecendo os primeiros sintomas de doença, a gente deve fazer intervenção imediata de controle químico para evitar com que essa doença tire maiores produtividades aí e

0: e a rentabilidade do produtor no final do ciclo de desenvolvimento da cultura.
1: Ainda conforme destacam os especialistas da BASF, o acompanhamento das condições climáticas e da lavoura permite avaliar o risco de ocorrência das principais doenças e definir a estratégia mais adequada para cada situação. Agência Rádio Web, produção e reportagem, Diego Brião.

0: Bom dia para os nossos ouvintes na sintonia, sempre confirmando a audiência. Nossa ouvinte Rosângela. Rosângela, abraço para você. Obrigada pela sua sintonia. Ela disse que está tomando um chimarrãozinho para começar muito bem amanhã. É isso aí, né, gente? O chimarrão e o café são nossos companheiros no início da manhã. Então, um abraço para você, para todos os nossos ouvintes, quem tá aí trabalhando, pessoal do comércio de Rio Azul e região, sintonizados na 97, para quem tá lá na roça, no campo, gente, trabalhando desde cedo, na luta, na lida, um excelente dia para você, trabalhador que acorda cedo, faça chuva ou faça sol, tá aí na luta, né? Sem preguiça, correndo atrás dos seus sonhos. Um abraço pro nosso ouvinte, a Mauri, confirmando a audiência também aqui, já mandou seu joinha. 8 horas e 50 minutos. A edição de hoje da manhã fica por aqui. A partir das 12h30 tem a segunda edição e daqui a pouquinho nos encontramos no Interligados com muita música. Até já.
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O silêncio é libertador. A decisão mais sábia que você pode tomar às vezes é parar de discutir com quem não quer mudança. É, porque não é falta de argumento, é falta de disposição do outro. A gente gasta uma energia danada, mostra os fatos, avisa, até se altera, tenta provar que a pessoa está errada e no fim das contas, ela continua com as mesmas opiniões. E você? A você, você termina o dia com a sua paz totalmente desgastada, destruída. Você termina irritado. Preste atenção nisso que eu estou falando para você. A gente gasta energia, mostra os fatos, avisa, argumenta, tenta provar, tenta mostrar, mas nada vale. Afinal de contas, a outra pessoa ela não está aberta a ouvir, a entender, a levar em conta. Não. Então você termina o dia sem paz, irritado, desgastado, destruído. Preste atenção no que eu vou te falar. Prefira mil vezes ter paz do que ter razão. Prefira mil vezes ter paz do que ter razão. Exato. Entrar em guerra para provar um ponto de vista é entregar a chave da tua tranquilidade na mão de quem não sabe nem cuidar da própria vida. O livro de Provérbios mata essa charada de um jeito perfeito. Diz assim: é uma honra para qualquer homem de bem evitar contenda quando qualquer tolo pode iniciar uma briga. Reflita comigo. A gente briga. A gente briga para provar para o outro que é mais sábio que ele. Mas termina a discussão com tanta dor de cabeça que precisa até tomar remédio. Ou às vezes chorar escondido no banheiro. Então para que isso? Tem gente que não quer entender, quer apenas vencer. E enquanto você tenta explicar, provar, convencer, vai se desgastando. É, se esvaziando, se perdendo. Nem toda conversa vale a sua paz. Nem toda discussão merece a sua energia. Maturidade é escolher o silêncio quando o outro escolhe o orgulho. Porque maturidade não é vencer toda a discussão. Maturidade é perceber que nem toda conversa precisa ser ganha, nem toda opinião precisa ser confrontada, nem toda provocação merece resposta. Tem um momento na vida em que você entende que estar certo o tempo todo custa caro demais. E até onde vale a pena? É? E muitas vezes o preço é a tua paz. Então pare de discutir, deixa falar, finge que não é com você. Com certeza, essa é uma das maiores demonstrações de inteligência emocional e maturidade que alguém pode ter. Porque quando você para de tentar explicar, provar ou convencer aquela pessoa que tem apenas a intenção de vencer a discussão em vez de entender ao seu lado, você economiza uma quantidade enorme de energia e preserva a sua saúde emocional. O tempo não responde ao barulho, responde à verdade plantada em silêncio. Enquanto a minha consciência revelar a verdade, eu sigo em paz, preocupado em crescer e evoluir, porque quem está certo não precisa provar o tempo todo. E vem cá, deixa eu falar uma coisa. Ficar calado não é engolir sapo, não. É poupar a alma. Aprender a escolher o silêncio diante de conflitos improdutivos é libertador, pois nem toda conversa vale a sua tranquilidade mental. Afinal, quem realmente sabe o próprio valor não precisa discutir o tempo inteiro para ser validado. Às vezes, o silêncio ensina mais do que qualquer argumento. Refletir sobre esse tipo de escolha é sempre muito mais enriquecedor. Por isso, adote o silêncio. Silêncio não é covardia, é a assinatura da tua paz.
Por isso, pense isso, pense nisso. Nem toda discussão vale a pena. Porque dependendo da pessoa com a qual você discute, talvez essa pessoa, ela esteja preocupada em só ganhar a discussão. E não enxergar o teu ponto de vista, enxergar o teu lado. Percebe? Então reflita. E que você tenha um ótimo dia.

embora, gente. Bom dia, bom dia. Ótima sexta. Sextou finalmente. É ou não é bom demais uma sexta-feira, hein? Pra você que, principalmente pra você que não trabalha no sábado, e aí hoje já é o último dia de trabalho, amanhã você já tá de folga pra descansar, e não adianta, né, gente, mesmo que trabalhe no sábado, mas a sexta-feira tem um clima diferente, uma energia gostosa, que a gente fica feliz da vida por aqui. 9:11 da manhã, excelente sexta, vamos juntos, uma hora de música de sucesso. O WhatsApp tá liberado pra você enviar sua mensagem, a sua participação, não perde tempo, não deixa pro fim do programa não, manda já, 999-199752. Lua Pereira, Ana Castela com orçamento só para começar o programa de hoje. Bom dia! Bom dia.

sequência de sucessos, passou para aquele Leonardo, Simone Mendes, Guilherme Santiago. Agora Gustavo Lima, Bruno Marrone, Relação Errada. Daqui a pouquinho tem mais, tem a sua indicação. Eu volto já.

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9: Bora, bloco cheio de música, de indicação do ouvinte. Abraço pra Ana. Ana indicou Universo da Manu Batidão. Aninha, valeu pela sintonia. Com a gente também, o Paulo de Lai, indicando a música Só Lembranças, pra curtir. Boa sexta-feira para você também, viu, Paulo? Nosso ouvinte Miguel confirmando a audiência, né? Miguel lhe desejou uma ótima sexta-feira de trabalho. Obrigada, Miguel. Abração para você. Nosso ouvinte, o Amauri, também tá na sintonia. Ele disse assim: a tua reflexão foi linda. Que bom, acho que está se referindo então ao nosso momento ali de reflexão, a mensagem do dia, né? A maioria é sempre bom parar, refletir um pouquinho sobre as coisas, né? E como eu disse na mensagem de hoje, gente, tem algumas discussões que não vale a pena, viu? O silêncio, às vezes, ele é libertador, porque tem gente que só quer ganhar discussão, tá interessado, o objetivo final é ganhar discussão, e não, né, argumentar, debater, ter uma conversa saudável, né, ouvir o seu lado. Por isso, muitas vezes, não vale a pena o seu desgaste, ó, melhor, como diz o ditado, escutar por um ouvido e soltar pelo outro, viu? Não vale a pena responder, se desgastar, não. Quem mais está na sintonia? Opa, gente, tem um tia aqui na sintonia, minha tia, quero mandar um abraço lá pra minha tia, tia Lucy, na sintonia. Ela disse que adorou o pensamento do dia, desejou um ótimo dia. Obrigada, viu, tia? Ela disse, tá, o pessoal tá na escuta lá. Abraço também pro meu tio, pro meu primo, toda a família na sintonia aqui do programa, nas ondas da 97. É um prazer tê-los comigo aqui na sintonia, viu? Abraço também pro meu querido ouvinte, o Tonico Schneider. Oi, Tonico, excelente sexta para você, bom fim de semana. Ele já fez indicação por aqui também. A Selminha da Cristo Rei também, tá todos os dias aí confirmando a audiência, né, Selma? É fiel aqui da audiência, Selma. A ouvinte Lídia, Lídia, bom dia, ela indicou ponto G para curtir a Lídia Santos de Rio Azul. Valeu, Lídia. Isso, embora de música, tem Manu Batidão, Matheus e Cauã, Universo.

0: Foi Deus quem fez você. Indicação do ouvinte com Chitãozinho e Chororó. Deixa eu mandar um abraço também pro meu ouvinte querida Lúcia.
1: Bom dia, Thaís.
0: Oi.
1: Roda a música com o Rick Irene, Baby. Pra mim que estou te ouvindo aqui no Rio Azul de Cima. É a Lúcia Bubinac Cules. Beleza, obrigada.
0: Oi, Lúcia, querido, um abração para você. Que prazer ter você e sua família aqui na sintonia. Já rodou para você curtir Baby com Rick Renner. Tá certo, Lúcia. Beijo, abraço. Ah, tem mais uma Lúcia, viu? Opa, são três, gente. Olha que coincidência, gente. Abraço aqui para a segunda Lúcia. Deixa eu ver se eu descubro o sobrenome dela. Não sei, gente. Não consegui descobrir o sobrenome dela. Bom dia a nossa outra ouvinte, Lúcia, e também para Lúcia Moreto, nossa terceira Lúcia na sintonia aqui, mandando mensagem. Gente, isso não tinha acontecido antes não, viu? Três Lúcias, uma em seguida da outra, mandando mensagem aqui na sintonia. Que legal, gente. Abraço para as nossas ouvintes queridas da sintonia. Também para Margarete e para o Dirceu. Oi, gente, boa sexta. Dá tempo de mais uma música para fechar o programa, a produção? Dá sim, né? Dá tempo. Vamos de Zezé de Camargo. Cada minuto para fechar o programa de hoje. Eu volto às 11 após o padre Reginaldo Manzotti. Até mais.

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0: Louvado seja nosso Senhor Jesus Cristo, para sempre seja louvado. Queridos irmãos e irmãs, hoje nós estamos em plena sexta-feira da misericórdia divina, mas hoje é festa de Jesus das Santas Chagas e quero convidar a todos, vamos juntos rezar. Jesus das Santas Chagas, colocamos as nossas intenções, colocamos as nossas preces, colocamos as nossas súplicas. E hoje, segundo dia da novena dos arcanjos, arcanjos de Deus, vem em meu auxílio. Arcanjos do Senhor, vem em meu socorro. Amado povo de Deus, sigamos na festa das Santas Chagas, sigamos na experiência de Deus. E quero saudar a todos, a partir da Rádio Evangelizar, de onde tudo começa, as rádios irmãs, cujos nomes cito neste momento.
1: Envia também teu espírito de paz e amor.
0: Saúdo a você pela TV Evangelizar, sinal digital em todo o país, em várias cidades, canal aberto, pelo YouTube, Padre Manzotti Oficial. Padre Manzotti Oficial, vamos lá, gente, nós estamos na quaresma de São Miguel. Participe conosco, aplicativo da Associação Evangelizar é preciso e todas as plataformas digitais. Manda teus anjos, Senhor. Nós estamos em plena novena dos arcanjos, Miguel, Gabriel, Rafael. E vamos juntos passar esta hora abençoada, em nome do Pai, do Filho e do Espírito Santo. Amém. Aconteceu que Jesus estava rezando num lugar retirado e os discípulos estavam com ele. Então, Jesus perguntou-lhes: quem diz o povo que eu sou? Eles responderam: uns dizem que és João Batista, outros que és Elias, mas outros acham que és alguns antigos dos profetas que ressuscitou. Mas Jesus perguntou: e vós, quem dizeis que eu sou? Pedro respondeu: o Cristo de Deus. Mas Jesus proibiu-lhe severamente que contassem isso a alguém e acrescentou: o Filho do Homem deve sofrer muito, ser rejeitado pelos anciãos e pelos sumos sacerdotes e doutores da lei, deve ser morto e ressuscitar no terceiro dia. O que dizem os homens ser o Filho do Homem? Mas a pergunta mais importante: quem sou eu para vocês? Quem sou eu? E Pedro diz: tu és o Cristo, o Filho do Deus vivo que devia vir a este mundo. Senhor, hoje, em plena sexta-feira das Santas Chagas, nesta festa, queremos pedir, clamar: Deus vivo e verdadeiro, tenha misericórdia de nós. Deus vivo e verdadeiro, nós sabemos que é pelas tuas cinco chagas que nos provém, nos chega a salvação. Então derrama, Senhor, a tua misericórdia sobre nós. Derrame, Senhor, E eu confio. Eu confio plenamente nesta misericórdia divina. Qual é a graça que você quer pedir?
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0: Concentre-se, nós estamos em plena festa da Santa Chagas, segundo dia. Qual é a graça que você quer pedir a Deus? Senhor, pelas tuas santas chagas dolorosas e gloriosas, dai-nos esta graça. Atendei-nos, Senhor. Ouvi-nos, Senhor. Ó sangue e água, que jorra do peito aberto de Jesus como fonte de misericórdia para nós.

vai dizendo diante do Senhor suas necessidades, seus apelos, seus clamores.

nós nas chagas dolorosas e gloriosas. Jesus, eu os coloco as minhas intenções e as intenções daqueles que pediram de várias localidades, aqueles que mandaram um recado, aqueles que estão ligando. E quero lembrar a você que você pode ainda mandar suas intenções para a festa. Você está vendo o QR Code na sua televisão, mas para quem está no rádio, é pelo 0800 410 6060. Você pode mandar pelo WhatsApp 41 3221 6060. Mande suas intenções, mande seus pedidos, mande seus clamores. Jesus, eu confio em vós. Jesus, eu espero em vós. Jesus, eu sei que a tua misericórdia nos vem pelas cinco chagas de Jesus. Filhos e filhas, nós só começamos o programa. Estamos em plena festa, segundo dia do tríduo, festa das santas chagas de Jesus. Juntos, vamos tomar posse dessa graça de Deus. Volte comigo, chame um amigo, chame uma amiga, voltamos já. 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
4: 10 horas e 13 minutos.

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6: Ela que é de Curitiba, um grande abraço a todos os voluntários do Santuário Nossa Senhora de Guadalupe, voluntários da obra Evangelizar é Preciso, Rádio Evangelizar FM, Rádio Clube FM, TV Evangelizar, Canal 16, NET 13, nosso arcebispo Dom José Antônio Peruso, Arquidiocese de Curitiba. Faça como ela, divulgue, se envolva. Bom dia. Coloque o nome da pessoa, por favor, ali. Bom dia, Ednício.
7: Bom dia, seu padre.
6: Desculpa, é que eles omitiram o teu nome ali, eu não tinha como saber quem era que estava na linha. Bom dia, Ednício.
7: Bom dia, senhor Cabelo.
6: Tudo na graça de Deus. Você fala de onde, Ednício?
7: Eu falo de Brasília, eu acho que fundo.
6: Brasília, Distrito Federal, como é que se acompanha?
7: É pela Rádio Nova Aliança.
6: Meu abraço à Rádio Nova Aliança. Pois não, Ednício?
7: Opa, eu quero agradecer a Deus pela passando aí e ao mesmo tempo pedir uma oração também.
6: Então vamos testemunhar, vamos lá.
7: É, sobre a cirurgia que a minha esposa fez, tá na recuperação, né? E tem um sobrinho meu também que tava internado, ele conseguiu pegar alta, graças a Deus, tá. Meu sobrinho é especial, né?
6: Aí, sim.
7: Teve que fazer uns procedimentos, mas já tá em casa, graças a Deus.
6: O nome da esposa?
7: É Gleice Luana de Oliveira de França.
6: E o do sobrinho?
7: É Carlos Eduardo.
6: Então, graça recebida?
7: Graça testemunhada.
6: Toca o sino, sacristão. Tá certo. E quem você quer pedir oração, Ednício?
7: Quero pedir oração para toda a minha família, para minha mãe, que tem 83 anos, todos os meus irmãos.
6: Como é que é o nome da mãe?
7: É Isabel da Conceição Silva.
6: Tá, e dos irmãos?
7: É muito, posso falar todos?
6: Pode.
7: É Joaquim Ribeiro da Silva.
6: Tá.
7: Manuel Ribeiro da Silva.
6: Pois não.
7: José Carlos da Silva, é falecido, José.
6: Tá.
7: É Elias Ribeiro da Silva.
6: Pois não.
7: Enoque Ribeiro da Silva.
6: Certo.
7: João Ribeiro da Silva.
6: Certo.
7: Reinaldo Ribeiro da Silva.
6: Certo.
7: É Claudino Ribeiro da Silva, que é o pai do Carlos Eduardo.
6: Tá certo.
7: Uhum. E o meu, que é Edmício Ribeiro da Silva, né?
6: Tá certo. Bastante irmãos, louvado seja Deus. Coisa boa, família grande.
7: É verdade. E minha irmã Zenilda da Conceição Silva.
6: Tá.
7: E o mais novo, que é Edmício Ribeiro da Silva, que é quase o mesmo nome meu.
6: Tá certo. Nomes colocados no altar do Senhor, pode ter certeza.
7: Certo. Eu quero também pedir oração para a minha situação, saúde e financeira, porque eu tenho um comércio, eu tenho muita dívida e tem uma dívida para receber, por isso que eu devo.
6: Entendi.
7: Não consegui receber minhas dívidas e não consegui pagar os fornecedores.
6: Vamos colocar por intercessão de São José que você consiga receber para que você consiga pagar, então pedir esse equilíbrio da vida financeira, não é, Ednício?
7: Isso mesmo, seu pai.
6: Tá bom, que Deus abençoe, filho. Levarei no altar do Senhor às 11:30, estou celebrando a missa, segundo dia do Tríduo, e levarei seu nome, seu pedido. Meu abraço a Brasília, Distrito Federal, Rádio Nova Aliança FM, Cardeal Arcebispo Dom Paulo César Costa, Arquidiocese de Brasília. Bom dia, Maria Aparecida.
8: Bom dia, padre. Que bênção falar com o senhor.
6: Hoje é seu dia, seja bem-vinda. De onde você fala?
8: Eu falo do Paraná, município de Maringá, eu assisto pela Rádio Colmeia.
6: Tá certo. Como é que é o nome do município?
8: É Ivatuba.
6: Ivatuba.
8: Isso.
6: Tá certo, filha. E acompanha pela Rádio Colmeia, já falou, né?
8: Isso,
6: Pois bem, e aí, querida, o que você quer partilhar?
8: Padre, faz dias que eu tô tentando, hoje eu consegui.
6: É o seu dia.
8: Duas graças para uma pessoa só. Minha filha, em 2024, perdeu os dois rins. Estava fazendo hemodiálise. E ela não tava querendo fazer a fístula, né? Ela fazia pelo cateter. Aí, já passava mal, aí eu ia na missa, no santuário de Santa Rita, e rezava a missa inteira, eu ajoelhava.
6: Certo.
8: Aí, padre, eu tô nervosa.
6: Calma. E aí, então, como que foi?
8: Aí ela fez a fístula e melhorou bastante. Aí eu fui lá no santuário de Santa Rita, agradeci e pedi, falei, eu tô agradecendo, mas no ano que vem eu vou voltar aqui para agradecer que ela conseguiu um rim.
6: Sim.
8: Padre, dia 8 de março ela conseguiu.
6: Agora, dia 8?
8: De março agora.
6: Sim.
8: E aí eu fui lá e agradeci. Aí eu queria, né? Eu falei pra ela assim, Santa Rita não faz milagre pelas metades.
6: Com certeza.
8: Aí ela conseguiu. E todas quintas todos os dias eu assisto o senhor.
6: Certo.
8: Todas as quintas
6: Eucarística.
8: Eucarística, o senhor fala assim, filha, peço que você queda de Jesus da Santa Chagra. E eu falava, Jesus, eu quero um rim para minha filha.
6: Certo.
8: E graças a Deus ela conseguiu. Ela tá bem.
6: Teve o transplante, não teve rejeição, aceitou.
8: Não, aceitou de boa, graças a Deus. Graças a Jesus da Santa Chagra e Santa Rita.
6: Como é que é o nome dela?
8: Euclélia.
6: Então diga, a minha filha Euclélia.
8: A minha filha Euclélia.
6: É um milagre de Jesus Eucarístico.
8: É um milagre de Jesus Eucarístico.
6: O Senhor das Santas Chagas.
8: O Senhor das Santas Chagas.
6: Amém.
8: Amém. Padre.
6: Pois não.
8: Uma benção eu falar com o Senhor, porque eu fiz todos os dias o programa do Senhor.
6: Que bom.
8: Então, eu só queria fazer uma perguntinha pro Senhor. Eu costumo, todo mundo que pergunta, eu falo que ela é uma graça de Jesus, da Santa Chagra e de Santa Rita. Eu posso fazer isso? Tem algum problema? Assim?
6: Não, claro que não. A graça sempre é de Deus. Então é Jesus da Santa Chagra. Sempre é Jesus que dá graça. Quem é o intercessor é Santa Rita. Então, não é que a graça veio da Santa Rita, ela foi a intercessora da graça de Jesus Cristo. Então está corretíssimo.
8: Tá
6: bom, não, querida?
8: Eu queria deixar minha família em oração.
6: Diga.
8: A Euclélia.
6: Tá.
8: O Nelson Donizete.
6: Tá.
8: E o Edson Ângelo.
6: Tá bom.
8: E meu esposo, Nelson Assete.
6: Que Deus abençoe Maria Aparecida de Ivatuba, Paraná, Rádio Colmeia FM de Maringá, Arcebispo Dom Severino Klasen, da Arquidiocese de Maringá. Filhos queridos, hoje, segundo dia do Tríduo, da festa de Santas Chagas. Lembrando, daqui a pouco, às 11:30, nós temos a Santa Missa. E às 19 horas você é nosso convidado para estar num show dentro do santuário. Lembrando que às 13 horas sou Danilo Diba, depois tem atração circense, às 17h18 Bruno César e Leandro, 18 horas Álvaro e Daniel. E essa é a programação de hoje. Não esqueça que amanhã nós temos a procissão luminosa das Chagas Dolorosas. Volte comigo, voltamos já.
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Queridos filhos e filhas, e nós vamos para a leitura orante. Pegue na tua Bíblia, 1 Reis, capítulo 18, versículo 20. É sobre o profeta Elias. 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Bíblia aberta, cartilha de oração.

0: capítulo 18, versículo 20, seguintes. Você lembra? De um lado, nós temos Elias, o profeta fiel a Deus. Do outro lado, os profetas de Baal, sustentados pela rainha Jezabel. Versículo 20. Então Acabe chamou todos os israelitas e os profetas de Baal para se reunirem no Monte Carmelo. Veja o desafio, escute o desafio que Elias faz. Até quando vocês vão ficar em dúvida sobre o que vão fazer? Se o Senhor é Deus, adorem o Senhor. Mas, se vocês acreditam, aqui estou já interpretando, que é Baal, que é Deus, adorem a Baal. Mas vocês terão que tomar uma decisão. Ou vão para o Deus Javé, ou sigam a Baal. Porém o povo não respondeu nada. Versículo 22. Então Elias disse: de todos os profetas de Deus, o Senhor, eu fui o único que sobrou. Mas os profetas de Baal são 450. Agora, preste atenção. Versículo 23. Tragam dois touros, que os profetas de Baal matem um deles, cortem em pedaços e ponham em cima da lenha. Mas não ponham fogo. Eu farei a mesma coisa com outro touro. E aí os profetas de Baal vão orar ao seu Deus e eu orarei ao Senhor. O Deus que responder mandando fogo, este é o Deus verdadeiro. O Deus que responder mandando fogo é o Deus verdadeiro. E o povo respondeu: está bem assim. Perceba que o povo está em dúvida. Elias estabelece uma tomada de decisão e faz aqui um desafio. Então Elias disse aos profetas de Baal: já que vocês são tanto, peguem o touro e preparem primeiro, orem ao seu Deus, porém não ponham fogo na lenha. Os profetas de Baal pegaram o touro que havia sido trazido para eles e prepararam. Oraram a Baal desde manhã até o meio-dia. Eles gritaram dizendo: ó Baal, responde às nossas orações. E ficaram dançando em volta do altar que haviam feito, porém não houve resposta. Ao meio-dia, Elias começou a caçoar deles e dizia: orem mais alto, pois ele é Deus. Pode ser que esteja meditando ou tenha ido ao banheiro. Talvez ele tenha viajado ou talvez esteja dormindo e vocês terão de acordá-lo. Aí os profetas oraram mais alto e começaram a se cortar com facas e punhais, conforme o costume deles, até que o sangue começou a correr. Passou o meio-dia e eles continuaram a orar, a gritar até a hora do sacrifício da tarde. Porém, não se ouviu nenhum som. Então Elias disse ao povo: cheguem mais perto de mim. Todos chegaram mais perto de Elias. E ele começou a consertar o altar do Senhor Deus que estava derrubado. Ele pegou 12 pedras, uma para cada uma das tribos, que tinha os nomes dos filhos de Jacó, o homem a quem o Senhor Deus tinha dado o nome de Israel. Com essas pedras, Elias reconstruiu o altar para a adoração do Senhor. Depois, cavou em volta uma valeta em que cabiam mais ou menos 12 litros de água. Ele dificultou mais ainda. Em seguida, colocou lenha no altar, cortou o touro em pedaços e pôs em cima da lenha. Então disse: encham 4 jarras com água e derramem sobre o animal sacrificado e sobre a lenha. Eles fizeram o que Elias estava mandando e ele disse: façam de novo. Eles fizeram. Façam pela terceira vez, disse Elias, e eles fizeram. A água correu em volta do altar e encheu a valeta. Quando chegou a hora do sacrifício da tarde, o profeta Elias chegou perto do altar e orou assim. O que aconteceu, padre? Depois do intervalo. Voltamos já.
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5: 10:40.
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1: De um lado, os 400 profetas de Baal. Eles gritam, eles dançam, eles se cortam, eles se flagelam. E Elias até os ridiculariza. Grite para o vosso Deus, pode ser que ele está viajando, pode ser que ele foi no banheiro, pode ser que ele está dormindo. E o dia todo ficaram gritando. Elias tem tanta certeza de que Deus Javé é verdadeiro que manda fazer uma cova e acrescentar água, depois três vezes derramar vasos de água em cima da lenha. Perceba a atitude de Elias. O altar de Deus está destruído. Quando Elias reúne as 12 pedras, ele está restaurando a fé no Deus verdadeiro. Esse texto é um chamado a mim, a você, de realmente percebermos a quem estamos servindo e quem é o Deus verdadeiro. Um chamado a restaurar as pedras, o altar, colocar Deus no centro de nossas vidas. É também um convite para o povo de Israel e para nós, um voltar-se para Deus. E veja o resultado final. Depois que o fogo desceu, consumiu o animal esquartejado, secou o vale, secou a água, o povo se ajoelhou. Versículo 39. Encostaram o rosto no chão e gritaram: o Senhor é Deus, o Senhor é Deus. Eles não gritaram: Elias é poderoso. Não. O Senhor é Deus, o Senhor é Deus. Poderoso, não. O Senhor é Deus, o Senhor

0: Esta foi a leitura orante de hoje. Escute o testemunho.
1: Sua bênção, padre. Eu sou a Juscelane, de Três Barras do Paraná. Você fala sobre o perdão. Essa oração é para mim. Eu tô rezando o terço do perdão e eu preciso perdoar. Eu não tenho paz no meu coração. Eu sei que eu preciso perdoar e eu tô rezando esta oração.
0: Muito bem. Eu não sei
1: se quem fez as coisas para mim, quem me magoou, se arrepende.
0: Não importa.
1: Mas eu sei que eu preciso perdoar para mim poder ter paz na minha vida.
0: Isso.
1: E eu tô rezando o terço do perdão e essa oração foi para mim.
0: Amém.
1: Hoje, padre.
0: Deus seja louvado, Jocelaine, Três Barras do Paraná. Não importa se a pessoa se arrepende. O importante é que você decidiu perdoar. Isto é válido. Meu abraço, Três Barras do Paraná, Rádio Cidade FM, Dom José Mário Angonese, Arquidiocese de Cascavel. Vanessa, que a paz de Jesus esteja com você, Vanessa.
2: Amém, padre, com todos nós.
0: Deus abençoe. Você fala de onde?
2: Falo de Natal, Rio Grande do Norte.
0: Seja bem-vinda. Como que você me acompanha em Natal, Rio Grande do Norte?
2: É, pelo YouTube, mas eu também já acompanhei pela rádio. Eu sei que tem o canal da TV.
0: Tá bom, diga lá, filha.
2: Primeiro, eu estou muito feliz, emocionada, porque é a primeira vez que eu ligo para o Senhor. Eu tenho muitas coisas a testemunhar,
0: Por favor.
2: Eu vou aproveitar o meu momento hoje para clamar, para pedir que o Senhor ore junto comigo pela família do meu esposo, consequentemente a minha família, porque a gente vem passando por uma tribulação muito grande. 15 dias atrás, meu sogro já sentia algumas dores estomacais, não conseguiu fazer a tempo uma endoscopia, e graças a Deus por isso, porque a gente entendeu que não era para ser feito. No dia 11, exatamente 15 dias atrás, ele fez uma cirurgia de urgência de úlcera, essa úlcera tinha rompido.
0: Sim.
2: Ele já é um milagre das Santas Chagas, porque
0: Entendi. Nós
2: sabemos o grau de severidade. A família já estava extremamente sensível, porque na madrugada que ele fazia essa cirurgia de alto risco, né, a gente sabe, um tio do meu esposo, que é considerado praticamente um segundo pai, tanto para ele quanto até para minha sogra, esse tio infelizmente faleceu na madrugada. Eu estou inclusive com meu bebezinho aqui no colo de um mês.
0: Entendi.
2: Tive que passar essa informação para a família, mas tentando mais resolver, assim, foi um processo de luto que eles não conseguiram viver, porque em função da preocupação com meu sogro, ele ficou entubado, padre, do dia 11, da madrugada do dia 11 até essa segunda-feira.
0: Certo.
2: Na segunda que o senhor começou a festa da semana das Santas Chagas, o senhor falou: peça e peça grande, anote seu pedido. E assim eu fiz na segunda-feira, anotei. E na segunda-feira, às 4 horas da tarde, quando eles foram fazer a visita, ele tinha sido estubado. Estava bem, estava consciente. Porém, ontem, inclusive, eu disse: eu vou ligar para testemunhar. E estava muito feliz. Estamos todos numa fé muito grande que Deus vai nos trazer essa bênção da recuperação dele. Porém, ontem foi feita uma nova endoscopia e foi percebido 3 novas úlceras. Então, assim, a gente está num momento, assim, de muita comunhão com Deus, como nunca em toda a família.
0: Entendi.
2: E aí, queremos pedir essa oração, tanto para fortalecer a todos que estão muito fragilizados, quanto, assim, para Deus ofertar essa cura, sabe? Trazer essa bênção, que eu sei que meu sogro está sendo canal. A gente, nossa família está sendo totalmente unida e transformada.
0: Então, só para anotar, o nome do teu sogro?
2: Odilmo de Vasconcelos.
0: Odilmo.
2: Isso.
0: O nome do tio que faleceu?
2: Zacarias de Vasconcelos, Lisboa.
0: E o nome da criança de um mês?
2: Luiz Henrique de Menezes, Lisboa. Depois eu vou ligar para contar o testemunho dele também.
0: Com certeza. Eu levarei no altar do Senhor, Vanessa. Eu tenho que ir para o intervalo. Pode ter certeza que levarei na missa às 11:30, daqui a pouco. Eu volto já, povo de Deus. Minha saudação a Natal, Rio Grande do Norte. Eu volto já.
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4: 10 horas e 52 minutos.
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9: Lara Vitória faleceu na hora. Padre, quando soube da notícia, meu mundo caiu. Fiquei sem chão diante de tanta dor e sofrimento. Meu filho ferido, minha nora, minha neta Isabela em estado gravíssimo, com hemorragia no fígado, deslocamento no baço. Quando saímos de Patos de Minas para o velório em São Gotardo, quis ir ao hospital. E quando lá cheguei, minha nora me abraçou e disse assim: Dona Fátima, pede a Jesus para salvar a Isabela. A Larinha se foi, mas eu não dou conta de ficar sem minhas duas filhas. Padre, chorando muito, me ajoelhei no saguão do hospital e pedi que Jesus das Santas Chagas curasse a minha neta Isabela. Ela corria o risco de realizar uma cirurgia muito agressiva, mas Jesus das Santas Chagas a curou. No terceiro dia de UTI, ela ganhou alta. Hoje tem 9 anos e é uma criança muito esperta. Recebo a capelinha de Jesus das Santas Chagas. Rezamos o terço em família. Sou uma sócia fiel. Hoje temos no céu um anjinho chamado Lara Vitória Batista de Melo. Mas tenho que louvar a Deus. Graça alcançada, graça testemunhada. O nome da minha neta, que foi curada, é Isabela Cristina Batista de Melo. Quem escreveu? Maria de Fátima, Caixeta, da cidade de Patos, Minas Gerais. Filhos e filhas, rezemos a novena dos arcanjos, hoje, segundo dia.
10: Há uma certeza que paira no ar.
9: Arcanjo Gabriel, portador das boas novas, das mudanças, da sabedoria, da inteligência. Arcanjo da Anunciação, trazei a palavra de Deus, que ela permaneça em meu pensar, em meu agir. Fazei que eu também seja um mensageiro dos preceitos do Senhor, por palavras de bondade e solidariedade. Arcanjo da Anunciação, vinde meu auxílio. Arcanjo Rafael, guardião da saúde, da cura, peço que os raios curativos desçam sobre mim, dando-me saúde, cura dos males do corpo e da alma. Guardai meu corpo e minha mente, livrando-me de todas as doenças. Que vosso raio curativo esteja em meu lar, sobre meus familiares, no trabalho que executo, com as pessoas com quem convive. Arcanjo Rafael, transformai a minha alma e o meu ser, para que eu possa sempre refletir a vossa luz. Arcanjo Rafael, curai os enfermos. Arcanjo Miguel, príncipe, guardião e guerreiro, defendei-me com vossa espada, protegei-me com vosso escudo. Não permita que o mal me atinja. Protegei-me contra assaltos, roubos, acidentes, contra quaisquer atos de violência. Livrai-me de pessoas negativas e invejosas. Levante o vosso escudo de proteção em meu lar, em minha família, parentes e amigos. Arcanjo Miguel, guardai meu trabalho. Arcanjo Miguel, protegei meus negócios e meus bens. Arcanjo Miguel, trazei paz e libertação. Arcanjo Miguel, defendei-me no combate. Arcanjos de Deus, venham em meu auxílio. Arcanjos do Senhor, venham em meu socorro. Arcanjos de Deus, venham em meu auxílio. Arcanjos do Senhor, venham em meu socorro. O Senhor esteja convosco, Ele está no meio de nós. Abençoai, Senhor, a água, a roupa dos enfermos, as fotos de família, os remédios. Abençoai e santificai aqueles que mais precisam da vossa infinita misericórdia. Em nome do Pai, do Filho e do Espírito Santo. Amém. E eu me despeço até daqui a pouco, às 11:30. Evangelizar é preciso.

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1: 11:01.
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Bom dia, vamos a mais um momento dos pedidos de orações. Bênção e oração pela saúde de Simone Piakoski, para que Deus e Nossa Senhora cure ela da depressão, a pedido de Júlia e Simão. Oração para a amiga que está de aniversário hoje, Fabiana, e para o sobrinho que fará aniversário na segunda, o João Pedro. Também para o sobrinho Mateus, que está de aniversário hoje, que Nossa Senhora derrame chuvas de bênçãos, a pedido de Neuza. Orações, bênção e proteção para a Marilene, que está de aniversário, a pedido da irmã Cláudia, Jair e também Tatiana. Orações para todos da família, pelas almas de Altevir Miguel, alma da mãe Otília, pedindo um bom lugar e o descanso eterno, a pedido de Elizabeth. Oração para Marilene Desanoski da Silva, que está de aniversário hoje, que São Miguel e Nossa Senhora da Luz sempre proteja. A pedido da mãe Terezinha, da irmã Leocádia e de toda a família. Oração para Terezinha Mikoski Koshimansky, que hoje está de aniversário. Que Deus abençoe com saúde, a pedido de Doraci. Oração para as almas de José da Silva França, José Porfírio, Mário Luiz da Silva França, Helena Aguiar, Helena Fernandes, que Deus dê o descanso eterno, a pedido de Maria José. Oração para minha filha Maria Helenice, que hoje está de aniversário. Que Deus abençoe com saúde e felicidades, a pedido dos pais César e Margarida Rubleski. Orações para o primo Adriano, que Deus cure ele. Também para dona Margarida Oliveira de Lima, para que abençoe sua recuperação. Para todos os doentes e também os cuidadores da cidade do mundo. E para a mãe Luzia, que Deus cuide sempre. Esse é o pedido de Solange. Orações para que Deus abençoe Débora Pelépica Magalhães, que hoje está de aniversário. Esse é o pedido de seus pais e familiares. Oração para o meu pai Celso, que hoje está de aniversário. Que Deus abençoe muito ele com saúde. É o pedido de sua filha Maria Fernanda e Nair. Pedindo aos arcanjos Miguel, Gabriel e Rafael cura e libertação da bebida alcoólica do filho, que se afaste das más companhias e volte para a igreja, a pedido da mãe. Oração para meu esposo Jair de Freitas, que Deus ilumine seu caminho, livre de todo mal, abençoe cada passo, a pedido da esposa Livânia Chagas. Pedindo oração a São Miguel Arcanjo, que proteja nossas lavouras, a pedido de uma devota. Oração pedindo pelos falecidos José e Ana Zuba, Linéia, Rodrigo Zubi, Francisca, para que Deus dê o descanso eterno, a pedido de Valdomiro, Marica e Teu Luca. Oração em ação de graças para Marilene, que Nossa Senhora das Graças passe na frente e abençoe ela em tudo, a pedido da sua tia Terezinha. Esse foi mais um momento dos pedidos de orações.

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3: 11 horas e 19 minutos.

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0: 11:32.
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0: 11:47.
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0: Meio-dia.
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8: Olá, excelente tarde, ótima sexta, dia ensolarado em Rio Azul. Céu claro, a temperatura neste momento em 24 graus. Ótima tarde, boa sexta. Vamos à segunda edição de hoje, sexta-feira ensolarada. Começamos amanhã com céu nublado, tempo fechado, mas agora já temos a presença de sol e, de acordo com o Cimepar, seguimos assim ao longo da tarde. Não há previsão de chuva para hoje, a máxima na casa dos 26 graus. Para amanhã, sábado, mais um dia ensolarado, mínima de 13, máxima de até 29. No domingo, sol entre nuvens, mínima de 15, a máxima também de 29. Não há previsão de chuva para o fim de semana. Aí na terça-feira, gente, na terça-feira, dia 29, a previsão continua sendo de pancadas de chuva com 7 milímetros. Na quarta, dia 30, com 21 milímetros. E na quinta, 1º de outubro, pancadas, 2 milímetros. Essa previsão ainda pode mudar. E as atualizações você confere ao longo da nossa programação. Fique ligado. Meu parceiro, nosso correspondente da Rede AERP de Notícias, o Jomar Valença, diretamente de Curitiba. Ô Jomar, boa tarde para você.
9: Alô, alô, muito boa tarde, Thaís Vieira, boa tarde a toda a equipe do Talento Notícias. Hoje é sexta-feira, 25 de setembro. O programa Ganhando o Mundo da Ciência está com inscrições abertas para 65 vagas de mobilidade internacional destinadas a estudantes, pesquisadores e professores vinculados a instituições de ciência e tecnologia do Paraná. São 50 vagas na França, 5 no Japão e 10 na Argentina, com oportunidades em áreas como engenharia, computação, ciências da vida, energia, saúde e bioeconomia. As bolsas incluem auxílio mensal e, conforme a modalidade, passagens, seguro-saúde, instalação e apoio com visto. As inscrições vão até o dia 15 de outubro para a França e Japão e até 30 de outubro para a Argentina. As inscrições vão até o dia 15 de outubro para a França e Japão e até 30 de outubro para

0: posições em uma curadoria com as iniciativas inscritas, ampliando o debate sobre arquitetura e urbanismo como ferramentas de transformação social. Com previsão de 26 graus para a tarde de hoje em Curitiba, Jomar Valença com as informações da Rede AERP. A todos um ótimo final de semana e até segunda.
1: Excelente, obrigada, Jomar. Bom fim de semana para você, bom descanso. Aí na segunda-feira eu te espero com mais informações do nosso Paraná. Olha, atenção, prazo para baixar e validar o e-título vai até 3 de outubro. Que se balongue.
2: Primeiro turno das eleições gerais. E quem pretende usar o aplicativo e-título para votar precisa ficar atento ao prazo. O download e a ativação do aplicativo estarão disponíveis até às 23h59 do dia 3 de outubro, véspera da votação. Segundo o TSE, o serviço será interrompido nos dias de eleição para evitar sobrecarga e possíveis problemas no aplicativo. A versão digital do título com foto pode ser usada como documento de identificação na hora de votar. Mas atenção, o eleitor precisa apresentar o documento diretamente na tela do celular ou tablet. Prints ou fotos da tela não serão válidos. Para utilizar o e-título no primeiro turno, é preciso baixar o aplicativo gratuitamente, disponível para celulares Android e iOS, e fazer o primeiro acesso até o dia 3. Na ativação, o eleitor deve informar nome completo, data de nascimento, CPF ou número do título e nome dos pais. Depois, é necessário responder às perguntas de segurança, criar uma senha e fazer a validação facial. O aplicativo também permite consultar o local de votação, a zona e a seção eleitoral. Quem estiver com o título suspenso ou alguma restrição cadastral poderá acessar o aplicativo, mas continuará impedido de votar. Agência Rádio Web, produção e reportagem, Cassi Balog.
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4: A Receita Federal atualizou o programa gerador da declaração do Imposto sobre a Propriedade Territorial Rural, ITR, que vai permitir o recebimento de todas as informações referentes aos imóveis rurais até o próximo dia 30, prazo final da entrega do documento. A mudança veio após a CNA, por meio da Comissão Nacional de Assuntos Fundiários, atuar para que o órgão solucionasse uma série de dificuldades que estavam sendo relatadas pelos produtores rurais ao tentar preencher a declaração. Essa atualização promovida pela Receita vai facilitar o cumprimento das obrigações tributárias pelos produtores rurais, especialmente diante dos relatos de dificuldades de acesso e utilização dos sistemas de declaração. A Confederação reforça a importância de que o produtor rural observe as orientações oficiais da Receita Federal, verifique a situação cadastral do imóvel e adote as providências necessárias para a entrega da declaração dentro do prazo legal. Da Rádio Agência CNA Senar, Estevão Damásio.
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4: Os desafios tributários para o produtor rural em 2027 e o projeto de lei orçamentária anual foram discutidos durante reunião do Grupo de Trabalho Econômico da CNA. A reunião abordou principalmente as mudanças com a reforma tributária e os impactos para o produtor. Renato Conchon, coordenador do Núcleo Econômico, reforçou a necessidade da CNA e das federações atuarem para ajudar o produtor rural nesse processo de transição. A partir do ano que vem, começa a cobrança efetiva da contribuição sobre bens e serviços, a CBS, que vai substituir o PIS e a COFINS, e do Imposto sobre Bens e Serviços, o IBS, que entra gradualmente no novo sistema tributário, no lugar dos impostos estaduais e municipais. Pelas novas regras, o produtor rural com receita anual inferior a R$ 3.600.000 não será obrigado a ser contribuinte do IBS e da CBS, embora possa optar por aderir ao novo regime. O grupo também tratou do Imposto sobre Heranças e Doações e destacou a adequação dos estados às mudanças trazidas pela Lei Complementar número 227, que passou a exigir alíquota

0: As progressivas e aumentou a preocupação com a tributação da sucessão patrimonial no meio rural. Da Rádio Agência CNA Senar, Estevão Damásio.
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8: Márcia Bechara.
7: Paris, sexta-feira, 25 de setembro de 2026. Os sinos das igrejas de toda a França tocaram em uníssono nessa sexta-feira para marcar a chegada do Papa Leão XIV, que iniciou sua primeira visita apostólica ao país. A viagem de 4 dias inclui passagens por Paris, Lourdes e Metz e terá como temas centrais a inteligência artificial, a questão migratória e o combate à violência sexual dentro da igreja, além de outros. Nesta sexta, o pontífice participa de compromissos na sede da presidência e da Unesco. Por ocasião desta primeira visita de um Papa à França em 18 anos, Leão XIV se reúne nesse momento com o presidente da República, Emmanuel Macron, no Palácio do Eliseu, antes de um encontro mais amplo com representantes da sociedade civil, autoridades e integrantes do corpo diplomático. Mais tarde, ele segue com Papa móvel até a Catedral de Notre Dame. Cerca de 250 mil pessoas são esperadas ao longo do trajeto. À noite, Leão XIV participa de uma vigília com 80 mil jovens no Stade de France. O ponto alto da visita será a missa de sábado na Praça da Concórdia, que deve reunir 600 mil fiéis. Um esquema especial de segurança mobiliza 15 mil policiais e militares na capital francesa. Na França, o presidente Emmanuel Macron anunciou o envio de militares para reforçar a proteção de Inhambu, um dos principais terminais petrolíferos da Arábia Saudita, e voltou a atribuir a alta dos combustíveis às tensões no Oriente Médio. O presidente francês afirmou que o abastecimento está garantido no país até o fim do ano. Para evitar riscos de escassez, no entanto, o governo francês também autorizou temporariamente a circulação de caminhões-tanque aos domingos, longos e em trechos normalmente restritos. No mesmo contexto de guerra no Oriente Médio, Arábia Saudita, Turquia e Paquistão anunciaram uma reunião de emergência após uma nova onda de ataques dos rebeldes hutis do Iêmen contra alvos sauditas. E o governo francês classificou como um ato hostil a decisão da Rússia de assumir o controle de ativos de empresas europeias ainda presentes no país, entre elas a rede de supermercados francesa Auchan, a suíça Nestlé e a antiga filial da Leroy Merlin. O ministro da Economia, Roland Lescure, afirmou que a medida representa uma forma de chantagem econômica de Moscou, devido ao apoio da França à Ucrânia, e pediu a sua revogação. Zelensky afirmou hoje que Donald Trump teria aceitado fornecer à Ucrânia licenças para produzir sistemas Patriot que fortalecem o bloqueio antimíssil na Ucrânia. De Paris, Rádio França Internacional, em parceria com a agência Rádio Web.

0: E o El Ninho acende alerta para doenças nas lavouras de milho. Diego Brião.
1: Fenômeno climático El Ninho pode impactar amplamente o clima ao longo dos próximos meses. No âmbito da agricultura, as alterações na distribuição e no volume das chuvas, na umidade e nas temperaturas podem criar condições mais ou menos favoráveis ao desenvolvimento de diferentes problemas, de acordo com o que alertam especialistas. No caso da cultura do milho, doenças foliares podem comprometer a área fotossintética das plantas e, quando encontram condições favoráveis e não são manejadas adequadamente, impactar o potencial produtivo da lavoura. A engenheira agrônoma Simone Minuzzi, do setor de desenvolvimento de mercado na BASF, empresa de soluções para agricultura, explica o peso do fator climático em lavouras.
2: A presença de umidade constante dentro da lavoura, temperaturas amenas a altas, né? Então favorecem o desenvolvimento das doenças, e também a condição de chuvas frequentes pode favorecer ainda mais a presença aí de doenças dentro da cultura.
1: Já o engenheiro agrônomo Diogo Fonseca de Castro, gerente de desenvolvimento de mercado na BASF, cita o exemplo da mancha de bipolares.
3: Bipolares é a doença que chega ali na fase inicial, né? Já com seus primeiros sintomas ali, então é importante ele estar atento. Muitas vezes ele precisar até já entrar com manejo de fungicida, pensando numa aplicação no máximo até V4. Depois a gente tem todo um complexo de mancha, né? Com o caso de falciféria, a própria cercóspora. São doenças que na fase reprodutiva ela vai ganhar bastante relevância.
1: Simone Minuzzi ressalta ainda a importância do manejo cuidadoso diante deste cenário.
2: Os manejos de controle químico, né? Controle com fungicida, eles devem ser prioritariamente preventivos. Ou seja, eu devo aplicar o fungicida dentro da cultura do milho antes de aparecer os primeiros sintomas da doença. Mas em aparecendo os primeiros sintomas de doença, a gente deve fazer intervenção imediata de controle químico para evitar com que essa doença tire maiores produtividades aí e a rentabilidade do produtor no final do ciclo de desenvolvimento da cultura.
1: Ainda conforme destacam os especialistas da BASF, o acompanhamento das condições climáticas e da lavoura permite avaliar o risco de ocorrência das principais doenças e definir a estratégia mais adequada para cada situação. Agência Rádio Web, produção e reportagem, Diego Brito.
0: Ponto final na segunda edição. O programa fica por aqui agora. Fique com a Dilson Rodrigues, 13 horas em ponto. Até amanhã.
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0: 11:04.
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A hora certa, 1:06, 1:06, uma boa tarde pra você. Estamos chegando nessa sexta-feira, 25 de setembro. Você vai mandar um áudio pra mim agora dizendo que você quer ganhar o frango assado da esquina do pão. Manda o áudio, todos que mandarem áudio vão concorrer. Aqueles que mandaram o áudio, até ontem, né? Da GW Diesel, todos que mandaram o áudio desde segunda até ontem, eu vou fazer o sorteio do barril de chope hoje no finalzinho do programa. Hoje o que tá valendo é o frango da esquina do pão, frango recheado. Manda o áudio aí, o seu nome, onde você mora, dizendo que você quer ganhar o frango recheado da esquina do pão. E você pode ganhar ainda hoje, hein? Retira no domingo lá na esquina do pão, beleza?

0: 1:08, 1:08, bora que bora!
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Alô, sexta-feira, hein? Sexta-feira, 4:30, já tem muita gente querendo ir pra casa, né? Ô, DJ, boa tarde, DJ! Toca aquela música! Um peão desse pra embalar sexta-feira! Aqui é a Carla Francine, aqui não, Tico Tico! É, isso aí, Carla!

0: Ela pediu um peão desses com a Mari Fernandes, é isso? 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Temperatura tá boa, 24 graus, hein? Dá pra tomar uma hoje. Ô, William Diesel, é hoje o sorteio, garoto! Bora que bora, foguete não tem ré! Bora, Bio!
1: Boa tarde!

0: sexta-feira, hein? Astro pica, mas não cai. Truco 6, papudo! Esses dias um velhinho me parou no mercado ali, ele falou: Você que é aquele papudo da rádio? Eu falei, eu não sei, o senhor que sabe. Se for pra me pagar alguma conta, sou eu. Se for pra cobrar, não. Fuja, louco! Será que alguém mandou áudio aí valendo um frango recheado da esquina do pão? Vamos ver se chegou algum áudio aqui. Tá valendo, hein? Tá valendo um frango recheado da esquina do pão. Ô, Carla Francine, aumenta o volume aí, querida. Já já tem o Gustavo Lima, calcinha de renda, já já. Um abraço para os noivos, que amanhã eu vou tocar o casamento lá na Colônia 4, hein? E no próximo sábado tem casamento aqui em Rio Azul. Tem 10 casamentos até o dia 12 de dezembro, hein? Já estamos fechando a agenda pro ano que vem. O veinho não para, o veinho tá on. Avisa lá que o veinho tá on.
1: Boa tarde, DJ, tudo bem? Gostaria de participar do sorteio do frango da esquina do pão. Zeni Turski, Faxinal São Pedro.
0: Valeu, família Turski, Faxinal São Pedro, ouve Talento FM.
2: Oi, DJ, gostaria de concorrer o frango assado da esquina do pão e oferecer toda a programação para todos os ouvintes, principalmente para você e para o meu marido, Turcio Jó. Um abraço, Rosimere do interior da Beira Linha.
0: Valeu, Rosimere! Dá um abraço no teu maridão aí, querida!
3: Eu quero participar do sorteio do frango. Eu quero ganhar o frango da esquina do pão. Meu nome é Dawane Victoria Stagiaque.
0: Valeu, queridinha!
4: Boa tarde, DJ. Tudo bem com você? Estou na escuta do programa Anjo Robas Kevin. Quero participar do sorteio do frango da esquina do pão. Bom final de semana pra você e pra tua família.
0: Valeu, querida, valeu, Ângela. Família Robaskevit, ouve Talento FM.
5: Boa tarde, Edilson, toque a música Fronteira. Quero participar do sorteio do frango recheado da esquina do pão. Meu nome é Kimi Laís Carneiro, da Barra do Rio Azul.
0: Valeu, Barra do Rio Azul, ouve Talento FM.
6: Boa tarde, DJ Adilson, tudo bem?
0: Tudo.
6: Quero concorrer um sorteio da esquina do pão, do frango e do outro lá do shopping. Acho que é isso, né? Tá bom? É, Tereza Lebre, de Rio Azul. Muito obrigada, boa tarde.
7: Boa tarde, DJ. Aqui é o Francisco Cuxinhar, que é o Cebolinha do Rosudo e Soares. Gostaria de concorrer, ganhar esse frango aí lá da Isolete, lá da esquina do pão lá. Beleza? E daí toca uma música campeira aí, pra nós escutar aí. Beleza? Apresentar pra todos que estão no teu programa aí. Boa sorte pra quem ganhar também.
0: Ô, Cebolinha, por onde que anda a Mônica e o Cascão?
8: Fala, DJ, boa tarde, bom. Viu? Toca a música lá, Bavolina, se possível. Participar do sorteio também, hein? O Chiquinho, Páscoa do Pinhãozinho.
0: Valeu, garotito!
9: Boa tarde, Adilson. Toque a música Sinais, do Luan Santana. E quero participar do sorteio do frango recheado da esquina do pão. É Fabiana de Fátima dos Santos, da Barra do Rio Azul.
10: Boa tarde, quero participar do sorteio do frango assado. Lourdes Soares, Vila Diva.
0: Valeu, Lourdes! Vila Diva, ouve Talento FM!
11: Oi, DJ, quero participar do sorteio do frango recheado da esquina do pão. Sou Elide Souza, da Vila Carneiro.
12: Boa tarde, DJ, tudo bem? Quero participar do frango assado da esquina do pão. Joana Valesco, Vila Miroto.
0: Vila Miroto, ouve, Talento FM.
13: Boa tarde, DJ, quero concorrer ao frango recheado da esquina do pão, é Gislaine Curos, Santa Terezinha.
14: Boa tarde, Jesus. Quero participar do sorteio do frango assado da esquina do pão. É Rose de Cristo Rio.
0: Valeu, valeu. Bastante gente, hein? Caiu umas 200 mensagens aqui, áudios. Daqui a pouco eu vou colocando mais algumas no ar. Vai mandando aí. 99199752. Diga o seu nome e onde você mora. Tá valendo aí um frango recheado da esquina do pão. Como diz lá a Ana Castela, não é pressa, é pressão. 97.9, Rádio Talento FM. Aumenta o som aí, vai.

0: Mandar um abraço lá para o Verde, lá da oficina do Mário Michinikoski em Malé. E o pedreiro Tatu tá por aí, Biel. Avisa o Giga ali que estamos esperando o casório, hein? Pega, pega! Peteco, peteco, peteco! Sextou, Oriquinídio!
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2: Boa tarde!
0: Que pancada de música, bebê!
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0: Avisa lá que o veinho tá on. Peteco, peteco.

0: O que que tem contigo que você nunca falou comigo? O que que tem com você que nunca falou com ninguém? O que que você tem? Mandaram um áudio aí, DJ, coloca esse áudio no ar. Deixa eu ver o que o Vivente tá falando aqui, ó.
1: Disculpa, mecânico.

0: Tá aparecendo essa música aqui? Diga, diga, diga, diga, diga. Manda o seu áudio valendo um frango recheado da esquina do pão. Não mandou ainda, abençoado? Ô DJ, qual festa que você vai estar, DJ? Pera aí, deixa eu ver na minha agenda aí. Pera aí, pera aí. Deixa eu dar uma bisoiada na minha agenda aí, tô meio perdido. Eu vou estar dia 12 de outubro na grandiosa festa do El Dourado em Malé. Dia 18 de outubro na festa da padroeira Santa Margarida em Dorizon. E dia 8, piazada, 8 de novembro estarei na grandiosa festa lá na Serra do Tigre, hein? Aí preparando o fígado, aí a gente se encontra lá.
1: Oi DJ, boa tarde. Tudo bem? Aqui é a Maricelma Dinas Martins. Eu gostaria de ouvir hoje a música do New Kids on the Block Tonight. Tá aqui pra nós, DJ? Obrigada.
0: Também. Ô, amiga, essa é do meu tempo, hein? New Kids on the Block. Novos garotos do pedaço. Tem mais um áudio aí.
2: Boa tarde, DJ. Quero concorrer o frango assado da esquina do pão. É Ambrósio Moro do centro. Beleza? Um bom final de semana pra todos.
0: Valeu, garotinho!
3: Boa tarde, DJ. Gostaria de participar do sorteio do shopping da Revisa Diesel, Denise Estadual Necultor do Lajeado dos Mel.
4: Boa tarde, DJ. Gostaria de participar do sorteio do frango da esquina do pão, Denise Estadual Necultor do Lajeado dos Mel.
0: Beleza, hoje é o sorteio do frango, pessoal. Os áudios para o chopp era até ontem, tá bom? Os áudios que tava valendo o chopp era até ontem. Daqui a pouco vou fazer o sorteio do chopp. Hoje eu quero que você mande o áudio valendo o frango recheado da esquina do pão. O sorteio será daqui a pouquinho, pega domingo. Quem mandou o áudio daí do GW Diesel de segunda a quinta já tá concorrendo. Eu vou sortear daqui a pouquinho também o chopp 30 litros, beleza? Hoje os áudios você vai mandar apenas da esquina do pão. Um abraço lá para a Thaís, a Isolete. Ô, Lúcio Cosnirco, fala, garotão.
5: Boa tarde, Gui. Aqui é o Lúcio Cosnirco, Perioso Soares, quer concorrer o frango recheado da esquina do pão e o chopp.
0: É o frango recheado, pessoal.
6: Boa tarde, quero participar do sorteio do frango recheado da esquina do pão.
0: Isso.
6: Marlene Pati, de Pinhãozinho.
0: Falou certinho, Marlene.
7: Alô, DJ.
0: Oi.
7: Quero participar do frango na esquina do pão.
0: Beleza.
7: E roda a música Punhal do Amor.
0: Opa.
7: Aqui é a Leocádia da Vila Carneiro.
0: Ô, Leocádia, que indicação linda, querida. Deixa comigo, querida Punhal do Amor, já, aqui na 97.9.
8: Boa tarde, DJ, tudo bom? É a Adriana Gonçalves da Vila Palmeirinha. Quero participar do frango da esquina do pão e punhar o meu nome e deixar meu nome e o do meu esposo Toninho Soares de Brito pra participar também.
0: Sim, senhora.
8: Quero pedir uma música com Rick Renner, qualquer uma delas, beleza? Me oferecer pra Lu da rádio, que é muito colega da gente, e pra vocês aí, pro meu esposo também. Muito obrigado.
0: Valeu, querida, um abraço aí pro Brito!
9: Boa tarde, DJ. Tô na escuta e quero participar do sorteio do frango da esquina do pão. Adriele Oliveira.
10: Boa tarde, DJ. Quero participar do sorteio da rádio do frango lá da esquina do pão. Eric Cauã. Ó, Dona Reforçada Pedro. Toca a música do espelho pra mim, beleza? De casa, Cristiano. Beleza? DJ, adeus, tamo junto.
0: Beleza, Eric, tamo junto, garotinho.
11: Quero participar do sorteio do frango da esquina do pão e quero a música 7 do Rincon. Aqui, quem tá escutando é eu, minha mãe, meu pai, aqui é Tasline Rosa do Pinhãozinho.
0: Valeu, queridinha!
12: Boa tarde, quero participar do sorteio do frango assado da esquina do pão. É Marisa Mazur do Rio Vinagre.
0: Valeu, tudo de bom pra você.
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0: Bora, bora. 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
1: 13:43.
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1: 13:47.
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10: 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Aê, pessoal, não é fácil, não.
11: Boa tarde, DJ. Tamo na escuta aí no Faxinal do Fala, Rivas aí. Tava plantando fumo e sintonizado aí na Talento FM, o Luiz Geraldo, Ana Maria, o Josmar, o Pedro Ivo, o Tuia e o Reginaldo Prestupa aí.
12: Beleza.
11: Toque pra nós uma música lá bem gaúcha pra nós que estamos na escuta aí, beleza? E queremos participar do sorteio.
12: Beleza, garotão, tamo junto, meu irmão.
13: Boa tarde, DJ Edilson, quero participar do sorteio do frango da esquina do pão, Isabel Bumnikowalski e Marumbi dos Elias.
14: Opa, boa tarde, fala DJ Edilson Rodrigues. Toca uma música aí do Didi D'Agostino, La Passion, pra mim. Jorge Guresque, de Rose de Sars, beleza? Tudo de bom.
12: Valeu, Jorge! Tamo junto, meu irmão! 1:50, boa tarde! Tragic Strikes, Money for Nothing, New Kids on the Block, Tonight. Didi Agostino, La Bambolina Remix. Aumenta o som aí, vai.

0: boa tarde, DJ. Estamos na escuta do programa aí. Toca o modão pra nós, o pedreiro bronzadão. Tamo na peleia aí. E qualquer coisa também já trazemos frango junto no sorteio. Frango, chope, é tudo.
1: Boa tarde, DJ. Foi meu nome no sorteio. E a Marli Chuvinski, DJ. Manda uma música pra mim só pra ouvir, Brinco de Ouro. Ontem você não tocou minha música, DJ. Foi meu nome no sorteio aí.
2: Boa tarde, Edilson. Quero participar do sorteio do frango assado da Esquina do Pão. A Lúcia Bubinac Cules. Roda a música do Cordiona pra mim ouvir. Mateando Solito.

0: quero participar do sorteio da esquina do pão Inês Moura.
1: Boa tarde, DJ, tudo bem? Quero participar do sorteio da GW Diesel com William Diesel. Quem pede é a Nathalie Rafaele dos Santos da Barra do Rio Azul. Muito obrigado.
2: Boa tarde, DJ, tudo bem? Gostaria de participar do sorteio do frango assado da esquina do pão. Marilei Stansky Ferreira, da Barra do Rio Azul.
3: Oi, DJ, boa tarde, tudo bem? Gostaria de participar do sorteio do frango da esquina do pão. E roda uma música pra nós aí, estamos plantando fumo e ouvindo você. Manda uma música, franguinho na panela, queremos ouvir, tá bom? E muito obrigado.

É, se for possível, toque a música do Estilo Ingrato pra ouvir. Quero participar do sorteio do frango assado da esquina do pão. Programa Nota Mil, Sinaliz dos Santos. Terra Azul, valeu.

gurizada! Valendo um frango recheado da Esquina do Pão, manda um áudio aí, ó. Coloca o seu nome, onde você mora e diga que você quer ganhar o frango recheado da Esquina do Pão. Já já o sorteio, já já! É.

0: Boa tarde, quero participar do sorteio do frango assado da esquina do Pão. É a Marisa Mazur do Rio Vinagre.
1: Boa tarde, DJ. Quero participar do sorteio do frango da esquina do Pão. E quero a música 7 do Rincão. Aqui, quem tá escutando é eu, minha mãe, meu pai. Aqui é a Tasline Rosa do Pinhãozinho.

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2: 14 horas e 3 minutos.
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1: Hey. 2:05, 2:05. 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
1: Boa tarde, DJ, tudo beleza? Manda um alô aí pra piazada JS Construções aí, e põe a nós no sorteio aí do frango aí da esquina do pão.
0: Opa!
1: O Josnei Domingues, do Faxinal de São Pedro.
0: Valeu, garotito, tamo junto, meu irmão!
2: O DJ quer participar do sorteio da panificadora esquina do pão do frango assado. Ele é Tiberatiu, que deu 500 domingos.
0: 2:10, boa tarde! Bora, bora, que foguete não tem ré!

0: qualquer risco.
1: Boa tarde, DJ. Aqui é o Francisco Cochinhar, que é o Cebolinha da Brasil dos Soares. Gostaria de concorrer, ganhar esse frango aí lá da Isolete, lá da esquina do pão lá. Beleza? E daí toca uma música campeira aí, pra nós escutar aí. Beleza? Apresenta pra todos que estão nas curtas do teu programa e boa sorte pra quem ganhar também.
2: Boa tarde, Edilson. Toque a música Fronteira. Quero participar do sorteio do frango recheado da esquina do pão. Meu nome é Kimilés Carneiro da Barra.

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1: 2:18, 2:18. Vamos pra frente que foguete não tem ré. 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
3: 14 horas e 25 minutos. 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

0: 2:28, 2:28.
1: Boa tarde, DJ. Quero participar do sorteio da rádio do frango lá da esquina do pão, Eric Cauã. Ó, segura, forçado, Pedro. Toca a música da espelha pra mim, beleza? De casa, Cristiano, beleza? DJ, adeus, tamo junto.

0: Oi, boa tarde, DJ. Quero participar do sorteio do frango da esquina do pão. É Bruno Eduardo de Sozilhau da Colônia Dulce.
1: Quero concorrer o frango da esquina do pão. É a Lídia Lela de Colônia Dulce. E toque uma música pra nós. Tamo na escuta.
2: Oi, DJ. Gostaria de participar do sorteio do frango assado da esquina do pão. E a Joana da Silva da Virundiva. Um grande abraço, DJ. Um abençoado fim de semana pra você e tua.
3: Boa tarde, DJ. Concorreu. Foi engraçado. Arnaldo Domingos.

0: Boa tarde, Jô Adilson. Peço a música Moreno Vestidinho Preto, meu pai Lauê, que tá aqui na escuta. Tchau, obrigado.
1: Boa tarde, meu amigo. Manda aí, Tonto. O Rick Renner. Manda pro meu amigo Marcelo, o Cid, Alessandra. Manda pro Rafael, o Lucas. Eu, Tonico, de Rio Azul de Soares.
2: Boa tarde, DJ Adilson. Quero participar do sorteio do frango assado da esquina do pão. É Tereza Leve de Melo. Peça música Amor Virtual. Obrigada, boa tarde.
1: Nessa mulher. Opa, DJ Adilson, Adão da Silva aqui da Vila Dilma. Quero participar do sorteio do frango da esquina do pão. Um abraço, bom final de semana, DJ.

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2: 12:48.
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1: 14:52.
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2: Tá chegando aqui a indicação da Dani, Chick and Brewers. 2:55, boa tarde.

tarde, tudo bom? Queria pedir a música Cavalo Tostado e queria que colocasse meu nome no sorteio que tem aí da rádio. Beleza? Obrigado e uma boa tarde a todos.

0: 11:12.
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3: 15 horas e 18 minutos.
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2: Três horas 21 minutos, mandar um abraço aí para a rapaziada aí do agro, os cunhudos do agro lá de Malé, hein? É o grupo lá, tem um grupo de piazada, eles acordam cedo, eles vão pra luta, lá não tem moleza não. Também quando tá, quando eles têm data livre lá, eles fazem um fervo, é pescaria, é moda de viola, vou acampar, toca o terror lá. Mas os piá trabalham barbaridade, hein? Eles pediram aí o respeito agro com marcação. Valeu, Gustavo! Um abraço aí para o grupo Cunhudo do Agro de Malé, hein? Aumenta o som, garoto! 3:22. Sextou, sextou, piazada!

0: indicação do Evandro, o som do Usher. Unbad. Valeu, Evandro! Aumenta o som aí, guri! Get it in bed! Sexta-feira, hein? 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
0: Muito bem, 3h30, uma boa tarde pra você. Vem pra cá, o Rick Renner, preciso te encontrar. A indicação aqui da Rosângela.

Um abraço então aí para a Rosângela, o Edmar, a Mariciana, o Cleomar. Obrigado, Mariciana! Rick Renner aqui na 97.9. Já já o sorteio, já já.

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Mandar um abraço lá para o Reni Kowalczuk. Ô, Reni! Em novembro eu estarei aí, garoto, dia 8, na grandiosa festa. E você é o nosso convidado especial, Reni. Estarei aí, garotinho. Pá, pá, pá, pá, pá. É a grandiosa festa do padroeiro São Miguel Arcanjo, dia 8 de novembro. A tarde dançante será animada pelo Ivan Godoy e os Galdérios por excelência. A partir da 1h30 eu estarei lá no Bingo e Leilão, Piazada. 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O Reni pediu uma das antigas do Rick Renner, é isso, Reni? Aumenta o som então, garotinho, bora que bora, meu irmão! 3h38, sextou, boa tarde!

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1: 15h42.
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1: 15 horas e 46 minutos.
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3: Olha a hora, 3:50, boa tarde.
4: Quero participar do sorteio da esquina do pão e mesmo.
5: Boa tarde, quero concorrer ao sorteio. Cristina Soares, Lichesque da Terra Nova.
6: Boa tarde, DJ. Viu? Roda a música com o Jean Giovanni, Taça do Pranto. E coloca meu nome no sorteio. Eu Alicerma de Souza aqui da Cristo Rei. Abraço, Deus abençoe muito você.
7: Oi, DJ. Deixa meu nome pra mim participar do sorteio do frango da Esquina do Pão. É a Sônia.
8: Boa tarde, DJ. Gostaria de homenagear minha filha Maria Helenice Vrublesque, que hoje está de aniversário. E coloque o nome dela no sorteio do frango assado da Esquina do Pão.
9: Boa tarde, Adilson Bão. Põe meu nome no sorteio do chopp aí, do W. Já disse aí, e do frango. Tamo indo na labuta do tabaco e tamo na escuta, hein? Beleza, que o Ismael Kowalski do Mano Miserice.

0: e do Faxinal dos Elias. O DJ deixa meu nome para o sorteio do frango da esquina do pão. Margarete Carpisco do Pãozinho.
1: Boa tarde, DJ. Quero participar do sorteio do frango da esquina do pão. É a Patrícia Carpisco do Pãozinho.
2: Quero participar do sorteio da esquina do pão. Vanessa Moraes.

0: Boa tarde, Diego. Toca a música Veneno e Tenziano com o Rick, que impede meu gaiteiro Curitiba.
1: Oi, DJ, deixa meu nome pra mim participar do sorteio do frango da esquina do pão, é a Sônia.

DJ, tudo bem? Roda mais uma música do Rick que nos deixou essa semana. Uma bem mais antiga dele. E também quero participar do sorteio. Eu sou Margarete Peleco, Afaxinados Lima. Tchau, tchau.

0: Boa tarde, Adilson Rodrigues, tudo beleza? Quero pedir a música Caminhonete Branca, quero oferecer para meus amigos aí na Beira Linha, se dão preste da Lila, Sabiá, e para nós que estamos na escuta, Sebastião Salete, Melina, Márcio Wagner, somos de Blumenau, Santa Catarina, valeu meu grande amigo.
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1: A hora certa, 4:02, 4:03 agora. 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Você que mandou áudio aí até ontem, né? De segunda a quinta-feira, você que mandou áudio aí dizendo que queria participar da promoção do chopp da GW Diesel, William Diesel, daqui a pouquinho vamos sortear uma pessoa, hein? Ela vai ganhar 30 litros de chopp Dala. E pra você que tá mandando o áudio hoje, tá valendo um frango recheado da Esquina do Pão. Manda o áudio aí que dá tempo de você concorrer aí ao frango recheado da Esquina do Pão. 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
3: 16h10.
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10: 16:14.
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7: Certa, 4:18, boa tarde. Parabéns lá para a filha Maria Helenice, que hoje tá de aniversário. A homenagem da mãe Margarida Rubleski. Os Monarcas, o Gaúcho e o Cavalo.
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9: Boa tarde, Jay. Quero participar do sorteio do frango da Esquina do Pão. Eliane Carneiro, da Barra do Vazio.
10: Boa tarde, DJ. Que é Terezinha Pajeski. Tô na escuta do programa. Quero concorrer ao sorteio do barril de chope.
11: Boa tarde, DJ. Coloca meu nome aí pra concorrer ao frango recheado da Esquina do Pão. Marli Machoski.
12: Boa tarde, DJ. Quero participar do sorteio do frango recheado da Esquina do Pão. Érica da Cruz, da Cachoeira dos Paulistas.
13: Boa tarde, DJ. Quero concorrer ao sorteio do chope. Larissa Kosnirko, do Butiazal.
14: Boa tarde, DJ. Eu quero participar dos dois sorteios que tiver hoje. Meu nome é Lídia Smalés Criminari. Tchau.
15: Boa tarde, DJ. Tudo bem? Eu quero participar do sorteio. Meu nome é Inácio Búmia, do Rio Minago.
16: Boa tarde, DJ. Quero participar do sorteio. Minha Rosângela Freitas.
17: Boa tarde, DJ. Quero participar do sorteio da Esquina do Pão. Natalina Maria Macoski, de Rio Azul. Uma boa tarde para você.
18: Fala, meu amigo DJ. Tudo bom? Estamos aqui no Pesqueiro do Duda, esperando a vez para nós pescar amanhã às 6 horas da manhã. Sou o primeiro a pegar um tilápia. Essas piazadas que estão aqui. Coloque eu no sorteio. Eu, meu pai, o Tanaka e o Tanaquinho. O frango da Esquina do Pão. E toque a música da Mocinha da Cidade.
19: Boa tarde, DJ. Quero participar do sorteio. Bruna Aparecida da Cruz da Cachoeira dos Paulistas.
20: Quero concorrer ao sorteio do chope para Lúcia Bobinhaque Cules do Leão Zubicinho.
21: Oi, DJ. Quero concorrer ao frango da Esquina do Pão hoje, tá bom? Cristiane Castilho do Terra Nova. Valeu?
22: Boa tarde, meu amigo DJ. Abençoada tarde de sexta-feira. Um excelente final de semana. Se possível, toca pra nós a Harmonia Fandangueira, a Mentirosa. Ligadinha aqui na Terra Nova. Eu, minha filha Brenda Rafael. Mandar um alô pra minha amiga Terezinha e pra minha amiga Filomena da Vila Maria. Um grande abraço, é a Rosângela. E quero participar do sorteio do chup.
0: Boa tarde, DJ. Quero participar do sorteio do frango assado. Aqui é a Brenda de Malé. Estou na escuta com a minha mãe, Rosângela.

0: DJ, quero participar do sorteio do frango recheado Terezinha Pajé Ceru Azul.
1: Oi, boa tarde, Adilson. Eu quero concorrer ao sorteio do frango.
2: Boa tarde, DJ. Quero participar desse sorteio. Sou Marilena Fernandes, apaixonada São Pedro.
3: Oi, DJ. Quero concorrer ao sorteio da Shop, da GW Diesel. Aí, Vanique Nova, que é uma costa, apaixonada dos livros.
4: Boa tarde, DJ. Gostaria de participar do sorteio do dia de hoje. Angela Borox, Patique Rio Azul.
5: Boa tarde, DJ Adilson. Tudo bem? Coloque meu nome no sorteio. Josiane Alves Gores, apaixonada dos livros.
6: Boa tarde, DJ. Coloca o nome da Beto de Souza Bobinha aqui do Rio Vinagre para o sorteio do frango. Obrigada.
7: Quatro horas 30 minutos. É o Cigano Berlone de Sino Ingrato. A indicação da Lídia Santos. Um abraço também lá para Lídia Rosário.
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7: Bora, bora, Bill.

0: Eu sou Adilson Rodrigues, o pai do Anthony, vamos junto. Até às 5 da tarde, temperatura, opa, já! 26 graus, vou tomar uma gelada. 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Pá, pá, pá, pá, pá. Os últimos áudios eu vou soltar agora. É os últimos.
1: Boa tarde, DJ. Aqui é a Laís. Gostaria que você colocasse meu nome pro sorteio do frango.
2: Boa tarde, DJ. Quero participar do sorteio do

0: Boa tarde, DJ. Põe meu nome no sorteio da Chup da GGW Diesel, do William Diesel. Silvio Cicula, Rio Azul de Cima.
1: Boa tarde, DJ. Quero participar do sorteio. A Marilda de Butiazal.
2: Muito bem, áudios encerrados. Já já o sorteio.
3: 16:37.
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6: Quatro e 39, Rick Renner, não perca a tua fé.
7: É, você mesmo.

A hora certa, 4h48. Vamos realizar o sorteio então aqui. Primeiro sorteio é o frango recheado que você mandou o áudio hoje, hein? Agradecer a Isolete, a Thaís, as meninas da Esquina do Pão. Bastante gente hoje, hein? Agradecer a Isolete, a Thaís, as meninas da Esquina do Pão.

0: passar domingo aqui na Esquina do Pão, você ganhou o frango, tá bom, querida? Valendo agora o barril de chope do William Diesel. O pessoal mandava o áudio e falava que queria participar da promoção do chope da GW Diesel, William Diesel. Bastante gente mandou áudio falando certinho o nome aí. O pessoal mandou os áudios ao longo da semana também, né? Deixa eu ver quem ganhou aqui. É o celular final 3470. Deixa eu ver quem é.
1: Boa tarde, DJ, tudo bem? Quero participar do sorteio da GW Diesel com o William Diesel. Quem pede é a Nathalie Rafaele de Santos da Barra do Rio Azul.
0: Nathalie Rafaele de Santos da Barra do Rio Azul. Você ganhou 30 litros de Chopp Dalla, tá bom, querida? Vou passar o contato lá pra você alinhar o dia que você vai querer tomar esse chopp, tá bom? Agradecer o William Diesel, da GW Diesel, pela parceria. Obrigado, William! Deus abençoe você, a Jussiele e toda a sua família. Tamo junto, garoto!

0: 16:52.
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1: 4:54. Essa semana foi uma semana pesada. A gente perdeu o Rick da dupla Rick Renner. Para muitas pessoas, apenas a morte de um artista. Mas para mim, que sou do rádio, que já estou mais de 20 anos fazendo rádio, é uma perca incomparável. Que lá atrás, a gente já tocava as músicas do Rick, do Renner, desde quando pisei na primeira rádio na minha vida. Agora é só saudade eterna, mas as suas músicas vão continuar por aqui. E a gente encerra o programa hoje com Mil Vezes Cantarei. E Ao Lado de Deus. Viva hoje, ame hoje, perdoe hoje. A gente não sabe o dia de amanhã. Eu sou Adilson Rodrigues, o pai do Anthony. Eu quero que vocês fiquem com Deus, estou indo com ele. Eu volto na segunda-feira. A Denilson Passos está chegando. Um abraço e até o futuro. Sobe o som, tchau, tchau.

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2: Muito bem, já são aqui 17 horas mais 19 minutos, já são 5:19. Um abraço para você que tá chegando a partir desse momento. Uma excelente tarde de sexta-feira, não é? Sextamos, então, um abração para você que tá sempre, olha, com a rádio ligado, para você que tá no seu trabalho, para você que tá em casa, aonde quer que você esteja, já vai recebendo meu abraço e meu carinho, tá bom? Tarde gostosa, um solzinho quente lá fora, 26 graus ainda a temperatura, tá bem quente bastante, né? Daqui a pouquinho vou trazer mais previsões aí, mais, aliás, atualizações para vocês ficarem por dentro de como vai estar realmente aí, né? As temperaturas nesse final de semana. Já vou adiantar para você que vai estar mais quente, hein? É, rapaz, tem que tomar muita água, tem que se hidratar aí, que o calor tá chegando com tudo, tá bom? 17:20, 999-199752. Música sertaneja, música gauchesca. Você pode pedir sua indicação, a gente vai entender aqui na sequência. Primeira, chegando, Guilherme Santiago, Jorge Mateus.
3: Uma senhora declaração.
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2: Ele mesmo, já tô de volta aqui, olha. Já são 17h40. Você já mandou também certo pra mim ou não? Você não mandou, então manda. 99919752 é o telefone pra você mandar a sua participação. Até às 19 eu tô por aqui, tá bom? Deixa eu falar pra vocês que hoje é 25 de setembro de 2026, lógico, né? Segundo o nosso calendário, se passaram aqui, olha, 268 dias. Nós estamos na 39ª semana. O aluno de hoje é crescente. É o Dia Nacional do Trânsito, dia também do farmacêutico. Um abraço para os farmacêuticos aí, né? Hoje é o dia do rádio, tá, gente? Esses dias atrás foi o dia do quê? Foi o dia do radialista. Aliás, nós temos dois dias do radialista, para você ter uma ideia, né? Em novembro tem de volta. E é claro, hoje é o dia da radiodifusão, é o dia do rádio, dia mundial do pulmão também, é o dia mundial do sonho. Que coisa, não? 999-199752, pode mandar tua mensagem, eu vou atender você com muito carinho. Tem muita indicação aqui, ó, temperatura, deixa eu dar uma olhadinha, tá lá em cima ainda, hein? 26 graus a temperatura aqui na cidade de Rio Azul. A Madeireira Rio Claro, localizada aqui no município de Rio Azul, tem vagas para auxiliar de produção, auxiliar também de reflorestamento. Os benefícios é o seguro de vida, uniforme completo, convênio farmacêutico, odontológico, de gás, convênio de empréstimo consignado, cartão presente Natal, e a empresa também oferece a ajuda de combustível aí aos funcionários que moram em outra cidade. Se você mora, de repente, em Malé, mora em Rebouças, mora em Irati, mora nas cidades vizinhas, quer trabalhar com o pessoal da Madeireira, então você já sabe, né? Você já sabe o que se faz, né? Pode mandar o seu currículo diretamente no e-mail rh@mrclaro.com.br. Ou também você pode ir pessoalmente, né, no endereço aqui, ó, Rua Jacob Burco, número 2. E deixa o seu currículo na portaria da empresa, tá bom? Certinho! Pode ser a sua oportunidade, para você que procura trabalho, você que tá aí, ó, sintonizando o radinho nesse momento, de repente, essa é a sua chance, tá bom? 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Manda um abração aqui para a Marlene, que está me ouvindo. A Bruna também, que está ligada, está sintonizada. Já vou conversar com o pessoal aqui das lojas Quero Quero aqui na programação também, né? Deixa eu ver o que o pessoal tá mandando por aqui. Mandaram um áudio aqui, olha, são três áudios, né? Deixa eu ver qual deles agora que eu vou conseguir abrir aqui na sequência. Deixa eu dar uma olhadinha. Abre esse último aqui, aliás, esse segundo aqui, pra mim ver quem tá ligado com a gente. Vamos lá, oi!
3: Boa tarde, Edilson. Peça a música. Qualquer música escolheu, na frente para o meu amigo Estefone Rito do Butiazal. Quem pede é Irineu Gaiteiro de Curitiba. Irineu. Só pra curtir.
2: Certo. Tem mais um áudio, Irineu, aqui.
3: Boa tarde, Edilson. Peça a música. Qualquer música do Codiona, só pra curtir, fez para o meu amigo Vicente Dona Rita, do Butiazal. Que pede Irineu Gaiteiro de Curitiba, só pra curtir. Só por telefone.
2: Só por telefone. Um abração pra você, ô Irineu. Um abraço pra esse povo querido da capital Curitiba. Aliás, nós temos muitos ouvintes, né? Muitos ouvintes aí na cidade de Curitiba, que ouve a gente através do aplicativo, através do site, através da Alexa. Gente, tá muito fácil de você ouvir o rádio, não? Não precisa mais você ter que olhar o rádio físico, digamos assim, na sua casa. Você pode ouvir através do telefone, pode ouvir através do seu notebook, do seu computador, em qualquer lugar você tá acessando a gente. Pra você que tem Alexa, é só pedir pra ela, né? Só fala, Alexa, tocar Rádio Talento FM. Ela vai dizer assim pra você: reproduzindo Rádio Talento FM. Isso é muito moderno, isso é muito bacana, não é? Gente, só são 17h45 aqui, ó. 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
2: 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Uma versão aqui para Rose. Deixa eu mandar um abraço especial pro pessoal aí do posto Orion, que estão me ouvindo lá na cidade de Malé, né? Aí do posto de combustível Orion. Um abraço segurizado. Um abraço para todo esse povo querido. Aliás, Malé em peso, sempre ouvindo a gente. Não só a cidade de Malé, mas também o pessoal do interior, das colônias que estão aí curtindo a gente. Um abração enorme para todos vocês, tá bom? Vamos fazer o seguinte, vamos trazer sucesso, vamos trazer música. Você já sabe o telefone, né? 999-19-9752. Esse é o telefone para você mandar tua mensagem aqui para mim, tá bom? Aninha, canta pra gente, Ana. Que eu não te esqueci.

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2: Muito bem, já são, deixa eu ver aqui, ó, 18h14, né? 18 horas mais 14 minutos, um grande abraço pra você que tá sintonizado aqui comigo. 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Um abração lá pra Ni, né? Um abração pra Juni, um abração também, claro, lá pra Sueli. Meninas, um abração pra vocês, um ótimo trabalho, uma excelente sexta-feira. 18h16, deixa eu falar pra vocês aqui, ó. 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Deixa eu mandar um abração aqui, ó. Esse povão que tá sintonizado comigo, a Selma mandou assim, ó. Olha a música de pai para filho para o pai Sabiazinha. É a Selma da Quistorria. Abraços, Deus abençoe você sempre, meu grande amigo. Obrigado, ô Selma. Um abração para você, um abração também lá pro seu paizão, né? O Sabiazinha. Então, família que estão sempre ligado com a gente aqui na programação. Boa tarde, estou na escuta do programa. Olha, muito bom. O Ricardo Robas Kevin de Mano Bides Elias. Como é que você tá, Ricardão? Um abração pro esse porrão querido aí, ó. Do Mano Bides Elias, que estão sintonizadinho com a gente. Ele tá pedindo, toque a música Vestidinho Preto ou Calcinha de Renda. Só pra curtir. Um abração pra você, Ricardo. Um abraço pro esse povo querido aí de... Aonde que é mesmo? Marumbi, né? Marumbi dos Elias estão ligados com a gente por lá. O meu amigo Damiano tá ligado lá em Irati também. Mandou assim, boa tarde. Bom, hoje sai aquela. Hoje sai, né, Damiano? Dá tempo ainda. São 6h18, né? Um abração aqui pra Laura Domingues, lá em Rio Azul de Cima. Laura, boa tarde pra você. Obrigado pelo carinho e pela audiência. 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Ô, Laura, um abraço também pra Thalita, pra toda a família do Mings aí, ó. Boa tarde, Edenilson Passos. Olha, sextou com muito calor. Tempo bom amanhã. Olha, vou pro Beto Carreiro. Se você puder tocar a música Tordilho Negro, eu agradeço. Um abração pra você, Célia. Daqui a pouquinho vamos trazer o Tordilho Negro, né? Azar! A campira hoje, Célia. Um abraço pro seu povão querido de Curitiba. Então você vai no Beto Carreiro, mas que tal você? Que chique! Que chique! E é bonito demais, não? De música.

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0: Tá aí o Talagaço. O que achou do balanção, hein? É. Eu já sou 6h40 aqui no meu relógio, deixa eu dar uma olhadinha. Abração pra você que tá sintonizado com a gente. Pode mandar tua mensagem pra mim, tá bom? 99919-9752, esse é o telefone pra você mandar aqui a sua participação. Fala pra você que ligou o seu radinho. 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Deixa eu dar uma olhadinha aqui no meu relógio. Já são 6h42. Um abração aqui, olha, pra todo esse povão que daqui a pouquinho vou abrir o áudio do Jociel Cordeiro. Já mandou seu áudio por aqui, né, seu Jociel? Um abração pra você. Obrigado pela audiência. A Jenny também mandou aqui, tá pedindo o bailaço. É, daqui a pouquinho vai sair o bailaço pra vocês. A Bruna tá pedindo Quem de Nós com Talagaço. Essa música é sucesso, hein, ô Bruna? Já vai sair aqui na sequência também, tá bom? Já, aliás, deixa eu trazer já aqui, o pessoal tá me perguntando a previsão do tempo, o que é que vai estar acontecendo na sequência. Vamos trazer para vocês atualizada essa previsão, segundo informações do site da Climatempo. O que você acha que vai acontecer, meu compadre? Você acha que vai chover ou não vai? O que você acha que vai acontecer nesse finalzão de semana? O que é que vai estar rolando? Olha, segundo informações do Climatempo aqui, ó. Para hoje, né? Hoje ainda não existe possibilidade de chuva. Tivemos uma máxima aí de 27 graus no período da tarde e a mínima hoje aí foi de 14 graus na parte da manhã. Amanhã, sabadão aí, as temperaturas devem estar um pouquinho mais altas, gente. Deve ir para 29 graus a máxima e 14 graus a mínima. Domingo, Denils, domingo também mesma coisa, hein? Máxima de 29 e mínima lá de 15 graus. Para segunda-feira não é diferente. Devemos ter um pouquinho mais alto, um pouquinho de alta na temperatura também. De 29 vai para 31 graus a temperatura e a mínima fica em 16 graus. Denils, chove? Não chove, tá? Não deve chover tanto amanhã, sábado, quanto domingo e também quanto segunda-feira. Aí na terça-feira muda a história, né? Na terça-feira já deve vir uma frente fria aí. Devemos ter um pouquinho de chuva já na terça. Na quarta também, 2,8 milímetros. É o que nós temos de momento aqui, segundo informações do Climatempo. Certinho? Então pode realmente chover sim. E olha, já quero adiantar para vocês aí que no dia da eleição, domingo que vem, é as eleições. Né? Estaremos por aqui trabalhando, fazendo a cobertura das eleições para vocês aqui, a melhor cobertura de toda a região aqui na Rádio Estrela FM, tá? E vai estar chovendo, segundo informações aqui, ó. Existe a possibilidade de 25 milímetros de chuva pro domingo das eleições. Claro que ela pode mudar muita coisa ainda, né? São mais de uma semana, 7, 8 dias ainda para as eleições, mas de momento nós devemos ter chuva sim, né? Vamos que vamos, meu compadre velho. Deixa eu dar uma olhadinha aqui no meu relógio. 6h44. Vamos trazer a indicação aqui de vocês. O meu amigo Francisco Cochinier também mandou seu áudio. Eu tô abrindo o áudio de vocês aqui na sequência, tá bom, gurizada? Podem mandar as suas mensagens, a gente vai atendendo vocês conforme vai chegando aí, ó. E trazendo pra vocês aqui na programação. Retrovisor, Gustavo Lima.
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0: já são 6h59, não? Passa muito rápido o tempo, rapaz. 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
0: 8h59, deixando um abração especial pra você. Um abração lá pro meu amigo Jaciel Cordeiro. Ô, Jaciel, ligado com a gente sempre por aqui, né? Deixa eu ver o que ele mandou um áudio aqui. Deixa eu ver. Fala, Jaciel.
2: Ô, Piazinha, minha música, quando eu tocar hoje, eu tô cobrando agora. Eu quero ouvir ela. Meu cavalo sabe.
0: O cavalo sabe. Ele gosta dessa música, né, seu Jaciel? Um abração pro senhor, obrigado pelo carinho da sintonia. Quem mais por aqui? Deixa eu ver.
3: Boa noite. Deus. Boa
0: noite.
3: Manda uma bem campeã de Dos Amores pra nós aí, pra só nas cutas aí. Pra gurizada aí, o Marcelo. O Nascimento aí, é tudo gurizada, Nascimento e Tonico. Aí, ó. Carinho imenso aí pra gurizada aí. E coxinha que é tudo, mas a piazada aí da Rio dos Fares, e lá do Vila Nova também, o Dine, o Dona Cante, manda aí uma bem campeira mesmo, beleza, Denilson?
0: Beleza, um abração pra você também, meu amigo Francisco. Obrigado com a gente, essa piazada aí, olha. É muita mensagem por aqui. A Sônia Koski também mandou sua mensagem. Deixando um boa noite aqui, ó. Um ótimo final de semana. Que Deus abençoe. Obrigado, Sônia. Um abração pra você, pra esse povo querido aí, ó. Em Rio Azul de Cima, tá bom? Não dá tempo de mais nada. Quero ir embora. Aliás, não quero, né? Mas tem que ir, né? Obrigado você pela audiência de sempre. Amanhã é sabadão. Eu tô por aqui, mas eu não faço programa, tá, gente? Fazendo aqui nos bastidores a parte, toda a parte de programação comercial, programação da Rádio Talento, como todo dia eu faço, né? Mas amanhã eu não estou aqui fazendo aí a programação ao vivo. Amanhã é diferenciado. Amanhã nós temos para vocês aí, já a partir das 1h45, tem os irmãos Martins, depois tem o Jorginho Solda, depois tem o Marcão e o pessoal trazendo sempre uma programação toda diferenciada para vocês no final de semana. Beijo, beijo.
4: Aí, meu amor.
0: Peço, fecha a programação. Vem Voz do Brasil e depois tem Claudinho Cordeiro com programação aí, ó. Muita música bacana pra você. Fui!
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1: Com que os gastos com apostas online aparecem relacionados a decisões de ingresso e permanência no ensino superior privado.
2: O Ministério da Educação divulgou informações de dois levantamentos do setor privado relacionados ao impacto das apostas online, as chamadas bets, sobre ingresso e a permanência de estudantes na graduação. De acordo com os estudos, cerca de 2 milhões de universitários da rede privada podem ter a trajetória acadêmica afetada pelo comprometimento da renda com as apostas online. A pesquisa da Associação Brasileira de Mantenedoras do Ensino Superior, em parceria com a Educa Insights, estima que 986 mil potenciais ingressantes deixaram de se matricular em 2026 por causa dos gastos com as bets. Entre os já matriculados, 14% relataram atraso nas mensalidades ou trancamento do curso pelo mesmo motivo. Os dois grupos juntos somam cerca de 2 milhões de estudantes potencialmente afetados, considerando que a rede privada possui mais de 8 milhões de matrículas. Outro levantamento do Instituto Semesp aponta que 19,1% das instituições privadas pesquisadas já observaram relação entre apostas online e inadimplência de estudantes. Segundo o MEC, o comprometimento da renda pode afetar estudantes que dependem de políticas de acesso e financiamento, como o Programa Universidade para Todos, o ProUni, e o Fundo de Financiamento Estudantil, o FIES. Edinaldo Júnior para a Voz do Brasil.
3: Professor, é algo que começa muito antes da sala de aula. Quem está se preparando também precisa aprender na prática, dentro da escola.
1: É isso que o PIBID, o Programa Institucional de Bolsa de Iniciação à Docência, ajuda a fazer. O estudante de licenciatura recebe uma bolsa e acompanha o dia a dia de uma escola pública ainda durante a faculdade.
3: E agora o programa virou política de Estado.
4: Entrar em sala de aula e viver a realidade das escolas públicas antes mesmo de se formar na graduação. A Bolsa PIBID, do Programa Institucional de Bolsa de Iniciação à Docência, é voltada para os estudantes de licenciatura que recebem um incentivo financeiro e a oportunidade de atuar na educação básica. Durante o período da Bolsa, eles apoiam os professores titulares em suas atividades e participam de projetos na comunidade escolar. Andressa Salles, aluna de licenciatura em Biologia na Universidade de Brasília, foi bolsista do PIBID. Há poucos meses de se formar, no fim do ano, ela conta que a experiência mudou seu olhar sobre a educação.
5: Exatamente por essa questão a gente vê, né, de que a educação, ela abre um leque para a gente na questão de pesquisa, na questão de extensão com a comunidade. E ver que muitas coisas que a gente tem na nossa sociedade, a gente consegue plantar uma sementinha ali, né, com os meninos dentro da educação básica.
4: Criado em 2007, o PIBID funcionava com base em portarias e decretos presidenciais. E agora virou lei. A nova legislação consolida o programa, dando mais segurança jurídica e garantindo a previsão no orçamento público. O texto define os objetivos do PIBID e as 5 modalidades de bolsa. Além dos estudantes, há bolsas para os docentes das universidades e para os professores de escolas públicas que supervisionam os participantes. Denise Pires, presidente da Coordenação de Aperfeiçoamento de Pessoal de Nível Superior, CAPES, comentou a nova lei.
6: É o programa de iniciação à docência para fortalecer e qualificar a formação de professores da educação básica.
4: Juliana Corrêa da Silva, coordenadora institucional do PIBID na Universidade Federal do Rio de Janeiro, fala da importância do programa para a formação de novos professores.
7: É a partir desse programa que os professores em formação têm os seus primeiros contatos com a escola como lugar de formação profissional também. Então eles conhecem o ambiente em que eles vão atuar. Essa articulação entre universidade e escola é bastante positiva no fortalecimento e na melhoria mesmo desses cursos de formação de professores.
4: Segundo a nova lei, o PIBID deve abranger diferentes contextos da educação básica, com destaque para a educação do campo, indígena, quilombola e de jovens adultos. A quantidade de bolsas dependerá da disponibilidade orçamentária e de regulamentação da CAPES. Os projetos apresentados pelas universidades devem priorizar a formação prática dos futuros docentes. Reportagem Gabriela Noronha.
1: E está chegando a hora do Enem. E quem faz a prova em Libras, que é a língua brasileira de sinais, já tem uma ferramenta para se preparar.
3: É a plataforma Enem Libras.
8: A plataforma Enem Libras já está disponível para consulta para candidatos ao exame que dependam de conteúdos adaptados para estudo, prática e familiarização com o formato da videoprova. Além de edições anteriores de videoprovas do Enem, os interessados podem acessar cadernos de questões em língua portuguesa, gabaritos e a cartilha de redação em Libras. São edições de provas em vídeos desde 2017. A plataforma também apresenta uma interface semelhante à utilizada na aplicação oficial do exame, permitindo conhecer a organização do ambiente e a dinâmica de navegação da videoprova. As provas do Exame Nacional do Ensino Médio, Enem, serão aplicadas nos dias 8 e 15 de novembro em todo o país. No primeiro dia serão aplicadas as provas de linguagens, ciências humanas e redação. E no segundo dia, provas de matemática e ciências da natureza. O endereço da plataforma é o enemvideolibras.inep.gov.br. Dilson Santa Fé, para a Voz do Brasil.
1: Mais de 400 celulares foram apreendidos até agora pelas forças de segurança em estabelecimentos prisionais em todo o país.
3: A ação é resultado da nova fase da Operação Mute, que começou na última segunda-feira e busca desarticular a comunicação de criminosos em presídios.
1: A operação é coordenada pelo Ministério da Justiça e Segurança Pública em parceria com as secretarias de administração penitenciária, polícias penais e demais órgãos responsáveis pela gestão do sistema prisional nos estados.
3: E também em operação coordenada pelo Ministério da Justiça e Segurança Pública, mais de 41 mil pessoas foram presas desde julho em todo o país durante a Operação Mulher Segura.
1: A ação combate crimes de violência contra a mulher e também reforça o atendimento e a proteção às vítimas.
3: Coordenada pelo Ministério da Justiça e Segurança Pública, a operação reúne forças de segurança estaduais e federais e tem caráter permanente.
9: A Operação Mulher Segura já prendeu mais de 41.800 pessoas em todo o país. Deste total, mais de 35 mil foram em flagrante. Entre os crimes mais frequentes estão lesão corporal, ameaça e descumprimento de medidas protetivas. A ação é coordenada pelo Ministério da Justiça e Segurança Pública e reúne forças de segurança estaduais e federais. Em pouco mais de 100 dias, a operação atendeu mais de 161 mil vítimas e cerca de 100 mil medidas protetivas de urgência foram acompanhadas. A ação, que começou em 1º de junho, é permanente e prevê ainda atividades de prevenção e atendimento às vítimas. Thaís de Araújo, para a Voz do Brasil.
1: Reforçando, denúncias de violência contra a mulher podem ser feitas pelo Ligue 180.
3: Casos mais graves devem ser encaminhados imediatamente para atendimento emergencial de segurança pública pelo telefone 190.
1: Quer saber como está a segurança na sua região? O mapa de Segurança Pública 2026 reúne os principais dados sobre crimes em todo o país.
3: Essas informações ajudam estados e municípios a identificar os problemas de cada região e planejar ações para prevenir e combater os crimes.
10: O mapa da Segurança Pública Nacional, produzido pelo Ministério da Justiça e Segurança Pública, reúne 30 indicadores criminais informados pelos estados e o Distrito Federal. As estatísticas formadas a partir daí apoiam os gestores na formulação de políticas públicas, como explica o diretor de gestão e integração da informação do Ministério da Justiça e Segurança Pública, Joaquim Carvalho.
11: Dá suporte para o gestor público fazer o acompanhamento, a evolução desses indicadores, e isso permite que tenhamos uma política pública mais efetiva.
10: A edição de 2026 inclui dois novos indicadores: tentativa de feminicídio e estupro de vulnerável. Para o diretor Joaquim Carvalho, a análise desses dados amplia o monitoramento da violência contra a mulher e contra as crianças e ajuda a prevenir esses crimes.
11: A gente passa a entender o fenômeno da criminalidade. Isso oferece subsídios mais qualificados para a formulação e o aperfeiçoamento dessas políticas públicas voltadas especialmente à prevenção e ao enfrentamento dessas violências.
10: O mapa da violência deste ano mostra, entre outros dados, mais de 25 mil mortes no trânsito no Brasil no ano passado, 85 mil pessoas desaparecidas e mais de 8.570 roubos de carga em todo o país. Reportagem Graziele Bezerra.
1: O mapa pode ser consultado em gov.br/mj.
3: Ministério da Saúde pediu à Conitec avaliação para incorporar ao SUS as chamadas canetas emagrecedoras, usadas no tratamento da obesidade.
1: A Conitec é responsável por assessorar a inclusão, exclusão ou alteração de medicamentos, produtos, exames e procedimentos no Sistema Único de Saúde.
3: A proposta inclui medicamentos à base de semaglutida e liraglutida, que são princípios ativos usados nas canetas de GLP-1.
1: O documento aponta a redução em cerca de 70% dos preços desses medicamentos no Brasil em menos de um ano, e que o país possui a maior variedade desse produto no mundo, com 25 opções disponíveis atualmente.
3: A comissão tem 180 dias para analisar o pedido.
1: Agências da Previdência Social distribuídas por 20 estados em todas as regiões do país farão mais um mutirão de atendimentos esse fim de semana.
3: Os atendimentos vão ser focados na realização de perícias médicas e avaliações sociais, etapas que são obrigatórias para a concessão de benefícios.
1: Para ser atendido, o cidadão precisa agendar pelo site ou aplicativo Meu INSS ou por ligação para a Central 135.
3: A presidente do INSS, Ana Cristina Silveira, detalha a quantidade de vagas oferecidas neste sábado e domingo e fala sobre os mutirões.
12: Só nesse final de semana nós temos 23 mil vagas no Brasil todo. E esses mutirões é para fazer atendimento de perícia médica e de avaliação social. É importante mencionar que os mutirões foi de fundamental importância para a gente ter controle do nosso atendimento. Esse ano a gente já atendeu mais de 300 mil pessoas em mutirões.
1: Quando a gente viaja, tem muita coisa que pesa na escolha de um destino. O preço, a hospedagem, a segurança e até as opções de passeio.
3: E o Ministério do Turismo quer entender melhor esses hábitos de quem viaja pelo Brasil.
1: Para isso, uma pesquisa vai ouvir cerca de 22 mil visitantes em 50 municípios de todas as regiões do país.
13: O Ministério do Turismo e o Itaipu Parktec realizam a Pesquisa Nacional de Demanda Turística. Até 3 de outubro, pesquisadores vão ouvir cerca de 22 mil turistas de 50 municípios das 5 regiões do país. Segundo o ministro do Turismo, Gustavo Feliciano, o objetivo é conhecer melhor a realidade do setor em cada região.
14: Então a pesquisa ela vem exatamente para poder nos dar um panorama que nós estamos vivendo e para que a gente possa, né, recolhendo os dados mais apurados e fiéis do momento turístico que nós estamos fazendo, implementar políticas públicas consistentes.
13: As entrevistas são presenciais e feitas por pesquisadores identificados com crachá em pontos de circulação e concentração de visitantes. Podem participar brasileiros e estrangeiros com 18 anos ou mais que não moram no município pesquisado e tenham realizado ou pretendam realizar pelo menos um pernoite no destino. O questionário aborda transporte, hospedagem, tempo de permanência, planejamento da viagem, motivos para escolher o destino, atividades realizadas, gastos e avaliação da experiência. Também são analisados aspectos como infraestrutura, segurança, acessibilidade, conectividade e preços, explica Yuri Benites, diretor de turismo do Itaipu Parktec.
15: Então, quando a gente fala da oferta e essa visão, né, de um turismo como um fenômeno que acaba movimentando pessoas e ocupando diversos serviços, quando, né, as pessoas nos auxiliam em responder por que elas estão indo, como elas estão indo, que frequência nos auxilia na construção de um plano municipal e, por consequência, no plano estadual e no plano nacional, que prevejam melhores estruturas para que esse turismo continue acontecendo.
13: Os dados vão ajudar a identificar o perfil e as necessidades dos turistas e a orientar políticas públicas e investimentos. Os resultados, com informações por município, serão disponibilizados no Observatório Nacional de Turismo Sustentável, com previsão de lançamento até a abril de 2027. Reportagem Pablo Mundim.
3: E hoje vamos falar de um destino turístico brasileiro conhecido pelas flores. É o Lambra, no interior de São Paulo, que é responsável por 40% da produção nacional de flores e plantas ornamentais. A voz pelo Brasil.
1: Lambra, no interior de São Paulo, já é conhecida como a capital nacional das flores.
3: Agora, a cidade ganhou projeção internacional. Foi escolhida pelo Ministério do Turismo para disputar o selo Melhores Vilas Turísticas do Mundo, da ONU Turismo.
1: No destino, a tradição europeia dá o tom dos passeios. E com a chegada da primavera, tudo fica ainda mais colorido e cheio de atrações para quem gosta de flores, natureza e gastronomia.
3: Época do ano em que parece que o Brasil inteiro ganha novas cores.
16: A primavera chegou e no interior de São Paulo existe uma cidade onde ela parece durar o ano inteiro. Olambra é conhecida como a capital nacional das flores e basta andar pelas ruas, visitar os campos ou olhar para um dos cartões postais da cidade, o Moinho dos Povos Unidos, para entender por quê. A pouco mais de 130 quilômetros da capital paulista, a cidade preserva marcas da imigração holandesa na arquitetura, na gastronomia e nas tradições culturais. Mas em Olambra, a história também floresceu na agricultura. A floricultura virou a principal atividade econômica do município. Olambra responde por 40% da produção brasileira de flores e plantas ornamentais e por 80% das exportações do setor. É uma paisagem que atrai turistas, movimenta negócios e transforma o campo em cenário de passeio. Segundo o guia Armando Carrasco Júnior, na primavera, quando os jardins e os campos ganham ainda mais destaque, a cidade recebe visitantes que buscam eternizar momentos importantes.
17: Então, a primavera tem uma demanda grande, tem em relação com a Expo Flora, né, que é a festa das flores, mas vem muita gente para fotografar, fazer ensaio fotográfico, casal, pré-wedding, gestante, debutante, mas o pessoal vem para passear mesmo, para curtir os restaurantes, culinária típica holandesa, que além da produção de flores, Olambra é uma cidade colonizada por holandeses, então a cultura é muito presente na cidade, né, gastronomia, arquitetura, então muito da cultura, a cultura holandesa é muito forte ainda aqui.
16: Flores para fotografar, sabores para experimentar, histórias para conhecer. E Olambra também está sendo reconhecida por esse conjunto. A cidade está entre os 7 destinos brasileiros indicados pelo Ministério do Turismo para disputar o selo Melhores Vilas Turísticas do Mundo da ONU Turismo. A seleção valoriza lugares que preservam patrimônio, natureza, sustentabilidade e formas de vida tradicionais. O resultado será anunciado em dezembro em Buenos Aires. E quando a floricultura cresce, não é só quem planta que ganha. A cadeia envolve quem produz, quem vende, quem trabalha com turismo, quem recebe os visitantes e quem transforma a matéria-prima em experiências. Em Olambra, essa relação fica visível por todos os lados, como explica a produtora de flores, Marisa Granchelli.
18: As casas também são diferenciadas, a fachada típica holandesa, sempre com muitas plantas. Eu acredito que o turista acaba sendo abraçado pelas flores, pela simplicidade delas. A cidade é muito charmosa, né? E as flores encantam. A flor, ela traz isso, né? Ela traz carinho, ela traz emoção.
16: Talvez seja justamente essa sensação que a cidade procura provocar. Não apenas olhar para as flores, mas estar dentro delas. Caminhar, fotografar, comer, conhecer a história e perceber como uma atividade agrícola ajudou a construir a identidade de um destino turístico. Com sonorização de Reinaldo dos Santos, reportagem Karine Melo.
3: Na próxima semana, a Voz do Brasil vai levar você para o Pantanal, mais especificamente para conhecer a Transpantaneira, em Poconé, no Mato Grosso.
1: Ao longo dos cerca de 140 quilômetros da estrada, as margens viram um verdadeiro observatório a céu aberto. Pelo caminho dá para avistar jacarés, capivaras, tuiuiús, sucuris, várias espécies de aves e até onça-pintada.
3: É um passeio que mistura aventura, contato com a natureza e principalmente a importância de preservar a vida selvagem no Pantanal.
1: E essas foram as notícias do governo federal.
3: Uma realização da Secretaria de Comunicação Social da Presidência da República.
1: Com produção da empresa Brasil de Comunicação.
3: Fique agora com as notícias do Poder Judiciário e do Congresso Nacional. Boa noite, um bom fim de semana.
1: A gente volta na segunda-feira. Boa noite, até lá.
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21: Processo que envolve pagamento de precatórios a usinas Sucro Alcooleiras é remetido ao plenário do STF.
22: TSE informa que e-título poderá ser baixado e acessado no dia da votação.
21: STJ mantém decisão que determinou a provedor desvincular nome de pessoa de resultados desabonadores em buscas na internet.
22: Boa noite, eu sou o Leandro Bezerra.
21: E eu sou Walter Lima.
22: O ministro Gilmar Mendes do Supremo Tribunal Federal remeteu ao plenário o processo que discute a unificação de entendimento sobre o pagamento de precatórios a usinas sucroalcooleiras.
21: A decisão de encaminhar o caso ao plenário já está valendo, mas será submetida a um referendo da segunda turma em sessão virtual, que começou nesta sexta-feira e termina no próximo dia 2 de outubro. Carolina Chaves.
23: Várias usinas cobram da União indenizações por prejuízos sofridos com a política de controle e fixação de preços do açúcar e do álcool nas décadas de 1980 e 1990. Agora o ministro propõe que o plenário defina se uma decisão do STF sobre esse tema, que tem repercussão geral, será aplicada a todos os casos em que a União foi condenada a indenizar usinas sucroalcooleiras. De acordo com um levantamento de riscos fiscais apresentado pela União, em caso de derrota, os valores devidos podem ultrapassar 103 bilhões de reais, o que, segundo o ministro Gilmar Mendes, pode impactar a meta fiscal e despesas orçamentárias.
22: E título poderá ser baixado e acessado no dia da votação nas eleições 2026.
21: O Tribunal Superior Eleitoral prepara infraestrutura para garantir a estabilidade do aplicativo nos dois turnos. Estevão Furtado.
24: O anúncio foi feito pelo presidente do TSE, ministro Cássio Nunes Marques, na sessão plenária desta quinta-feira. A Justiça Eleitoral está reforçando a infraestrutura e concentrando esforços para garantir o funcionamento estável do aplicativo e-título durante os dias de votação. O app reúne serviços como consulta à zona e a sessão eleitoral, emissão de certidões, justificativa de ausência e pagamento de débitos eleitorais. Mesmo com a previsão de funcionamento durante os dias de eleição, a justificativa eleitoral recomenda que o eleitorado baixe o aplicativo e faça a ativação com antecedência. A medida ajuda a reduzir a concentração de acessos e permite conferir os dados antes da votação.
22: Provedor deve desvincular nome de pessoa de resultados desabonadores em buscas na internet.
21: O Superior Tribunal de Justiça manteve a decisão da Justiça no Espírito Santo. Fátima Uchoa.
25: A mulher ajuizou ação contra provedores de busca para não ter o nome vinculado a resultados sobre um episódio que alcançou grande repercussão na mídia. A Justiça Capixaba determinou o rompimento do vínculo entre o nome da mulher e os resultados de pesquisa indicados no processo sem excluir notícias e vídeos. Ao manter essa decisão, o STJ pontuou que, em casos excepcionais, é possível desvincular o nome da pessoa de resultados desabonadores quando a busca é feita exclusivamente pelo nome e não há interesse público em manter essa associação. A medida não se confunde com o chamado direito ao esquecimento, considerado pelo STF incompatível com a Constituição. A relatora foi a ministra Nancy Andrighi.
22: Trabalhadora grávida e condenada por apresentar atestados médicos falsos.
21: A decisão é da Justiça do Trabalho em Mato Grosso, Marla Lacerda.
26: A trabalhadora prestava serviços de limpeza em escolas municipais e apresentou 5 atestados para justificar faltas ao trabalho. Durante o processo, as unidades de saúde citadas nos documentos informaram que não emitiram os atestados. Com isso, o juiz manteve a demissão por justa causa e reconheceu a ocorrência de má-fé. Além de ter os pedidos negados, a trabalhadora deverá pagar à empresa uma multa de 9,9% do valor da causa por ter insistido que os documentos eram verdadeiros.
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22: A você uma boa noite.
21: Um bom fim de semana e até segunda-feira.
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1: Eu sou Humberto Pinheiro e estes são os destaques de hoje do Jornal do Senado, que começa agora. Frente parlamentar cobra agilidade no socorro a produtores rurais. Projeto que garante estabilidade para grávida em emprego temporário vai passar por nova votação. Senado analisa proposta que regulamenta a profissão de optometrista. Boa noite. A Frente Parlamentar da Agropecuária intensificou a cobrança ao governo federal por medidas que agilizem a liberação dos créditos para a renegociação de dívidas rurais. A bancada alerta que o socorro financeiro não está chegando aos produtores rurais na velocidade e na escalada necessárias para conter as consequências do endividamento no campo. Repórter Douglas Castilho.
2: Editada para socorrer agricultores atingidos por eventos climáticos adversos e pela consequente queda nos preços das safras, a medida provisória autorizou a renegociação de dívidas rurais com prazos de pagamento e taxas de juros mais vantajosos. Apesar dos incentivos, a frente apontou em carta aberta entraves burocráticos que retardam a concessão dos financiamentos pelas instituições financeiras, como a exigência de laudos agronômicos para comprovar as perdas de renda bruta. A MP ainda está em análise no Congresso e pode ser aperfeiçoada. Uma das possíveis modificações foi adiantada pela vice-presidente da frente no Senado, senadora Tereza Cristina, do PP de Mato Grosso do Sul, e se refere ao novo Fundo Garantidor de Crédito Rural para cobrir as operações de crédito.
3: Nós vamos precisar discutir um pouco mais, porque talvez precise de alguma medida legislativa para que ele seja criado, mas já está na medida provisória dizendo que ele será criado. Isso é muito importante, é um grande avanço para a agricultura brasileira.
2: Outra crítica dos parlamentares envolve a obrigação do pagamento de juros já durante os 2 anos de carência do principal da dívida, o que compromete o fluxo de caixa do agricultor.
1: Produtores rurais podem ser beneficiados caso a Comissão de Assuntos Econômicos aprove a criação de um programa de armazenagem rural. O projeto de lei busca ampliar a capacidade de armazenar grãos e oleaginosas nas propriedades rurais do Norte, Nordeste e Centro-Oeste. A proposta prevê ainda uma linha de financiamento com recursos dos fundos constitucionais de financiamento dessas regiões para a construção de novos silos e armazéns. A finalidade da proposta é reduzir perdas na produção agrícola e melhorar a logística no campo. Com isso, podem ser beneficiados produtores rurais, pessoas físicas ou jurídicas, associações ou condomínios formais que cultivem até 1.500 hectares. Se aprovado, o programa terá vigência de 10 anos. Prorrogável por mais 10. Um projeto que trata da estabilidade para grávidas em emprego temporário vai passar por mais uma votação na Comissão de Assuntos Sociais. Uma emenda incluiu as mães adotantes entre as beneficiadas pela proposta. Repórter Pedro Pincer.
4: A Comissão de Assuntos Sociais deve votar em turno suplementar um projeto que reforça a garantia de emprego para mulheres que engravidarem durante um contrato temporário. Pela proposta, a trabalhadora não poderá ser demitida desde a confirmação da gravidez até 5 meses depois do parto. A regra vale para contratos com prazo definido, de experiência, de aprendizagem, de safra e de trabalho temporário. Também vale para quem trabalha de forma intermitente. Hoje, esse direito é reconhecido com base em decisões do Supremo Tribunal Federal e do Tribunal Superior do Trabalho. A relatora, senadora Jussara Lima, do PSD do Piauí, também prevê a garantia de emprego para quem adotar uma criança e tiver a guarda provisória para a adoção.
5: A emenda não altera a finalidade do projeto. Ao contrário, fortalece sua execução prática e harmoniza a proposição com a Constituição, a CLT, a legislação previdenciária e a jurisprudência predominante. Esse projeto de lei vai ao encontro de políticas de proteção à maternidade.
4: A estabilidade provisória vale ainda que a confirmação da gestação ocorra no período do aviso prévio, seja ele trabalhado ou indenizado.
1: profissão de optometrista pode ser regulamentada em breve. Um projeto do Senado traz regras para a formação mínima e o exercício da atividade. Repórter Lana Dias.
6: De acordo com o projeto, o profissional, que deverá ser formado em bacharelado ou tecnologia em optometria, será responsável pela realização de exames para avaliar a acuidade visual, refração e visão binocular e pela emissão de prescrição optométrica de lentes oftálmicas e de contato. Todos os procedimentos não poderão ser invasivos nem medicamentosos. Ao reconhecer sinais, sintomas ou resultados que indiquem suspeita de alguma condição, o optometrista deve encaminhar a pessoa ao serviço de saúde. O senador Dr. Irã, do Progressistas de Roraima, que é médico, ressaltou que mesmo que a atividade do optometrista seja regulamentada, é imprescindível o papel do oftalmologista.
7: Os pacientes, às vezes, quando vão fazer um exame com optometrista, eles terminam sendo atendidos de maneira incompleta. E muitas vezes eles saem lá com óculos prescrito, mas eles terminam por negligenciar o diagnóstico de uma doença que poderia ter sido feito de uma maneira muito precoce.
6: O projeto deixa claro que o optometrista não deve diagnosticar doenças, prescrever ou administrar medicamentos e fazer procedimentos cirúrgicos ou invasivos.
1: O senador Jaime Campos, do União de Mato Grosso, manifestou preocupação com a segurança nas áreas de fronteira. De acordo com ele, o Brasil possui cerca de 17 mil quilômetros de fronteiras terrestres e 11 estados convivem com o desafio de impedir a entrada de drogas e armas, além de combater o contrabando, o tráfico de pessoas e o crime organizado. Na avaliação do parlamentar, não é justo que os estados fronteiriços suportem sozinhos o custo de proteger uma área que interessa a todo o país. Diante desse cenário, Jaime Campos destacou a relevância da chamada PEC da Segurança Pública. A medida, que já foi aprovada na Câmara dos Deputados e está em análise na Comissão de Constituição e Justiça do Senado, propõe redefinir regras no setor, como uma maior integração dos órgãos. O texto também prevê a inclusão do Sistema Único de Segurança Pública na Constituição Federal, o endurecimento do regime penal e a destinação de mais recursos para a área. Na opinião do senador, a proposta é importante e necessária. Ele argumentou que é preciso aliar recursos financeiros e tecnológicos para enfrentar o crime e diminuir o problema da insegurança.
8: A violência está entre as maiores preocupações das famílias brasileiras e o país precisa responder com mais integração entre as forças de segurança, com tecnologia e, sobretudo, com investimento.
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1: 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Com trabalhos técnicos de Eliseu Caires, o Jornal do Senado fica por aqui. Acompanhe agora as notícias do Tribunal de Contas da União e da Câmara dos Deputados. Boa noite e bom fim de semana.
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12: O Tribunal de Contas da União lançou um novo episódio do videocast Diálogos com TCU sobre os impactos das apostas esportivas online, conhecidas como bets. 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No episódio, o advogado Roberto Lacerre alerta.
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15: Câmara incentiva a contratação de pessoas com deficiência acima das cotas.
16: Deputados avaliam criação de programa para estimular a produção de açaí.
15: Avança projeto de lei que garante a circulação de animais em condomínios.
16: Boa noite. Continuamos hoje com o projeto de gravação de edições do jornal Câmara dos Deputados em emissoras da rede Câmara de Rádio. Este programa está sendo produzido diretamente da cidade de Sete Lagoas, em Minas Gerais, com a participação da colega Marcela Pontes, da Rádio Câmara Sete Lagoas. Eu sou Márcio Aquilissardi, bem-vinda, Marcela.
15: Boa noite, obrigada, Márcio. É uma honra profissional participar da apresentação desta edição do jornal Câmara dos Deputados dentro da Voz do Brasil. Vamos agora às notícias da Câmara dos Deputados. A Comissão de Meio Ambiente da Câmara aprovou o projeto de lei que garante a circulação de animais em condomínios. A repórter Fabielle Pires traz mais informações sobre a proposta.
17: Para muita gente, os animais de estimação são parte da família e, mesmo assim, podem encontrar restrições ao circular por áreas comuns de condomínios. Agora, o cenário pode mudar para cães, gatos e outros animais domésticos. Um projeto de lei em análise na Câmara dos Deputados quer garantir o acesso dos bichinhos às áreas comuns, desde que sejam acompanhados pelo tutor. O texto muda o Código Civil e proíbe normas de condomínio que restringam a presença dos animais, inclusive em elevadores de serviço e escadas. O projeto foi apresentado pelo deputado Célio Sturde, do PSD do Ceará, e já foi aprovado pela Comissão de Meio Ambiente, após recomendação do relator. Deputado Chico Alencar, do PSOL do Rio de Janeiro. Chico Alencar afirma que a proposta pode contribuir para garantir o bom convívio e diminuir conflitos.
18: Ele está na linha do reconhecimento crescente e relativamente recente dos direitos dos animais domésticos, animais de companhia, como se chama agora, de circular em áreas comuns, de condomínios, de prédios. Evidentemente que animais de grande porte e que têm potencial mais agressivo têm que andar também pela lei e pelas regulamentações municipais e estaduais com focinheira. Mas não se pode arbitrariamente, de forma desarraigada, estabelecer lá que o condomínio impede que esses animais circulem em partes comuns.
17: O projeto que garante a livre circulação de animais domésticos pelo condomínio, desde que acompanhados pelo tutor, segue agora para análise da Comissão de Constituição e Justiça. Antes de virar lei, precisa ser aprovado pela Câmara e pelo Senado. Da Rádio Câmara de Brasília, Fabielle Pires.
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14: Economia.
16: Projeto de Cristiane Lopes, do Podemos de Rondônia, prevê benefícios fiscais a catadores de materiais recicláveis, cooperativas e associações. A proposta isenta de imposto de renda ganhos obtidos até o limite anual de receita do microempreendedor individual.
15: Cristiane Lopes também propõe isenção de impostos na compra de equipamentos utilizados na reciclagem e em operações de crédito contratadas por cooperativas e associações de catadores. Para a deputada, as medidas podem fortalecer a atividade.
16: Jorge Guetem, do Republicanos de Santa Catarina, é autor do projeto que cria o Programa Emergencial de Apoio Financeiro às Autoescolas. A proposta concede um auxílio mensal de R$ 1.000 por instrutor pelo período inicial de 6 meses.
15: Jorge Guetem afirma que o setor vive uma crise causada por recentes alterações nas regras do Conselho Nacional de Trânsito. E a ideia, segundo ele, é manter os empregos dos instrutores. O auxílio seria custeado com recursos do Fundo Nacional de Segurança e Educação de Trânsito.
16: Glauber Braga, do PSOL do Rio de Janeiro, apresentou o projeto para revogar o Programa Nacional de Desestatização, criado na década de 1990. Segundo o deputado, o objetivo é interromper novas privatizações e fortalecer o papel do Estado em áreas prioritárias, como energia e saneamento.
0: Esse projeto propõe exatamente isso, acabar com um programa de privatização e ampliar um programa de reestatização soberana. Esse é um movimento, inclusive, que tem acontecido no mundo. Por que isso acontece? Porque a falácia da privatização se repete. Eles dizem que vai aumentar a qualidade dos serviços. Isso não ocorre. Eles dizem que vão diminuir tarifas. É exatamente o contrário. Há uma ampliação exponencial do preço das tarifas. Nós precisamos é recuperar com controle social, com acompanhamento popular, daquilo que tem que ser realizado para o conjunto do povo e não em nome do lucro de uma minoria.
15: Na visão de Glauber Braga, a entrega de empresas públicas ao setor privado encarece serviços essenciais, o que afeta a renda dos trabalhadores. Para ele, a reestatização de setores estratégicos é fundamental para garantir a soberania nacional e reduzir o custo de vida.
21: Homenagem.
16: Paulo Alexandre Barbosa, do PSD de São Paulo, quer conceder o título de Capital Nacional das Águas Medicinais ao município de Ibirá. A homenagem reconhece a relevância histórica e o potencial terapêutico das fontes hidrominerais da cidade.
15: Paulo Alexandre Barbosa enfatiza que a composição das águas locais inclui pH alcalino elevado e a presença de vanádio, substância associada a propriedades medicinais. Ele diz que a medida vai impulsionar o turismo de saúde na região e incentivar a proteção dos recursos hídricos locais.
21: Saúde.
16: Bruno Farias, do Republicanos de Minas Gerais, é autor de projeto que garante a oferta pelo SUS de próteses para pacientes que sofreram perdas em partes do corpo. A medida atende pessoas impactadas pelo câncer, doenças congênitas, síndromes genéticas ou acidentes.
15: De acordo com Bruno Farias, a iniciativa busca assegurar uma reabilitação completa na rede pública. O deputado reforça que o objetivo é devolver aos pacientes a capacidade funcional, a autoestima, a autonomia e a qualidade de vida.
16: Dr. Vitor Linhares, do PSB do Espírito Santo, propõe a criação da Política Nacional de Desenvolvimento Infantil, Intervenção Precoce e Inclusão Integrada. O deputado explica que o objetivo é identificar de forma rápida atrasos no desenvolvimento de crianças, como autismo e TDAH.
15: A iniciativa prevê que o acompanhamento seja feito prioritariamente nas creches e escolas onde a criança já estuda, com apoio de equipes multiprofissionais. Segundo o Dr. Vitor Linhares, é uma maneira eficiente de facilitar o acesso das famílias aos cuidados necessários, sem transformar as escolas em clínicas médicas.
21: Ciência e tecnologia.
16: Projeto de Aécio Neves, do PSDB de Minas Gerais, proíbe a publicidade de casas de apostas online na TV, rádio e redes sociais. A proposta também veda o pagamento de apostas via cartão de crédito, boleto, dinheiro ou criptomoedas.
15: Nas palavras de Aécio Neves, a proliferação das apostas online virou um grave problema de saúde pública e de endividamento familiar no país. Para o congressista, a medida é um avanço no combate à dependência de jogos e na proteção da renda familiar.
21: Agricultura.
16: A Comissão de Finanças e Tributação da Câmara avalia a criação de um programa de incentivo à produção de açaí. O repórter é Luiz Cláudio Canuto.
22: A Comissão de Finanças e Tributação da Câmara analisa a criação de um programa de incentivo ao açaí. O texto, que também estabelece proteção a comunidades tradicionais, já foi aprovado pela Comissão da Amazônia e dos Povos Originários e Tradicionais. O Programa Nacional de Incentivo ao Cultivo e Exportação do Açaí e Produtos Amazônicos foi aprovado com as modificações sugeridas pela relatora na Comissão da Amazônia, deputada Meire Serafim, do União do Acre. O texto dá prioridade a pequenos produtores, extrativistas, povos indígenas e comunidades tradicionais. Meire Serafim destaca que dados do IBGE apontam que a produção extrativa de açaí alcançou, em 2023, 238,9 mil toneladas, com valor de 853 milhões de reais. O Pará é responsável por 70% da produção nacional e 150 mil trabalhadores estão na cadeia produtiva. O deputado Ayrton Faleiro, do PT do Pará, participou dos debates sobre o tema na Comissão da Amazônia. Para ele, o mérito da proposta é envolver não apenas a capacidade de gestão e cooperativismo da produção de açaí, mas a assistência técnica e extensão rural para a atividade. Além disso, estabelece crédito diferenciado para a cadeia produtiva do açaí.
2: Estabelece também a criação de um selo de qualidade para oferecer mais segurança aos mercados consumidores e traz também uma coisa muito importante, que é um incentivo tributário, ou seja, uma redução dos impostos, que é um incentivo tributário, ou seja, uma redução

0: Tributação e de Constituição e Justiça. Para virar lei, o texto deve ser aprovado pela Câmara e pelo Senado. Da Rádio Câmara de Brasília, Luiz Cláudio Canuto.
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2: Direitos Humanos.
3: Zé Neto, do PT da Bahia, é autor de dois projetos voltados a mães de múltiplos. O deputado conta que as propostas prevêm prioridade em programas habitacionais, de crédito e sociais, além de isenção do imposto sobre produtos industrializados para compra de veículos.
4: Zé Neto afirma que as propostas buscam oferecer condições mais adequadas a famílias com gêmeos ou mais filhos. O deputado avalia que essas famílias enfrentam mais dificuldades para arcar com despesas como moradia, transporte, educação e alimentação.
5: Mulheres que têm de gêmeos em diante, é complicado para ter um carro, para pagar a escola, para cuidar dos filhos, para alimentar, enfim. E com isso a gente quer financiamento, facilitação no Minha Casa Minha Vida, facilitação nos programas sociais, facilitação nos programas de habitacionais, facilitação de crédito e também no caso do IPI. Você imagina, uma família que tem múltiplos não tem como ter um carro que tenha só 5 lugares. E esses dois projetos visam exatamente isso, atender as mães de múltiplos.
3: Andréia Siqueira, do PSB do Pará, recomenda a aprovação de proposta que permite a candidatos com deficiência indicar as condições específicas necessárias para a realização de provas em concursos públicos. Relatora da matéria, ela avalia que a medida amplia a acessibilidade nos processos seletivos.
4: Andréia Siqueira afirma que os concursos devem avaliar os conhecimentos e as habilidades exigidos para o cargo, sem impor barreiras a qualquer deficiência. O parecer da deputada foi aprovado pela Comissão de Defesa dos Direitos das Pessoas com Deficiência e a proposta segue em análise na Comissão de Constituição e Justiça.
2: Segurança Pública.
3: Luiz Lima, do Novo do Rio de Janeiro, é autor de projeto que cria um programa nacional de apoio às famílias de profissionais de segurança pública vitimados em serviço. A proposta prevê medidas como agilidade no pagamento de pensões, apoio psicológico e benefícios para filhos órfãos.
6: Se a gente não amparar essas famílias, se a gente não der agilidade às suas pensões, apoio psicológico, preferência em transferência desses filhos que ficaram órfãos para escolas, a gente vai deixar desamparada essas famílias. Hoje, a gente tem uma barreira muito grande no Rio de Janeiro, por exemplo, de ter novos policiais em razão da guerra que a gente enfrenta. Se o Estado brasileiro não puder garantir um mínimo de conforto, de amparo, de gratidão a essas famílias, eu não sei o que a gente pode fazer para retribuir todo esse esforço desses profissionais e desses brasileiros que nos defendem dia a dia.
4: Luiz Lima enfatiza que o projeto tem apoio de diferentes partidos. De acordo com o parlamentar, a iniciativa é uma forma de indenizar as famílias que sofrem as consequências da atuação de profissionais que fazem a segurança pública da sociedade.
3: Lula da Fonte, do PP de Pernambuco, propõe alterar o Estatuto da Criança e do Adolescente para prever a internação socioeducativa em casos de violências contra animais. A medida passa a ser obrigatória quando o ato for cometido com extrema crueldade ou grave ameaça.
4: O projeto amplia para até 8 anos o tempo limite de internação e estabelece a responsabilização civil dos pais pelos danos causados. Segundo Lula da Fonte, a proposta combate a impunidade ao unir punição rigorosa, apoio psicológico e programas de reeducação ética para os jovens.
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1: A Câmara aprovou um incentivo para a contratação de pessoas com deficiência, além das cotas obrigatórias em empresas. A repórter Paula Bittar acompanhou a votação.
2: A Comissão de Constituição e Justiça da Câmara aprovou uma proposta que prevê a criação de estímulos fiscais ou de crédito para empresas que contratarem mais pessoas com deficiência do que o mínimo exigido pela legislação. Segundo o relator na CCJ, deputado Diego Garcia, do União do Paraná, a proposta respeita os princípios da Constituição e contribui para os objetivos da República Federativa do Brasil, como a construção de uma sociedade livre, justa e solidária e a promoção do bem de todos, sem discriminação. Diego Garcia considerou que, ao criar um estímulo positivo para a contratação de pessoas com deficiência acima das cotas legais, o projeto materializa o princípio da dignidade da pessoa humana e os valores sociais do trabalho, reconhecendo o emprego como ferramenta essencial para a autonomia, a cidadania e a plena integração social. A legislação brasileira determina que empresas com 100 ou mais funcionários reservem entre 2% e 5% das vagas para trabalhadores com deficiência. O projeto, que prevê a criação de estímulos fiscais ou de crédito para empresas que contratarem mais pessoas com deficiência do que o mínimo exigido pela legislação, segue agora para o Senado Federal. Da Rádio Câmara, de Brasília, Paula Bittar.
3: Enfermeira Rejane, do PCdoB do Rio de Janeiro, defende a aprovação de projeto que cria uma política nacional de valorização da preceptoria e da supervisão de estágio na enfermagem. A proposta prevê tempo específico na jornada para orientação de estudantes, com adequação da carga de trabalho dos profissionais.
1: Enfermeira Regiane também quer impedir que estudantes ou residentes sejam usados para completar escalas de atendimento. O projeto estabelece que, para evitar sobrecarga de trabalho, a atividade de preceptoria deve ser considerada no planejamento das equipes de enfermagem.
3: A lei do descongela, de professora Luciene Cavalcante, do PSOL de São Paulo, restitui aos servidores públicos federais, estaduais e municipais a contagem de 583 dias de tempo de serviço que haviam sido congelados devido à pandemia. Ela informa que mais de 10 milhões de trabalhadores são beneficiados pela medida.
4: A lei garante tanto a devolução automática dos 583 dias, quase 2 anos da vida funcional dos servidores públicos do Brasil inteiro, pelo artigo 3º. Não precisa de uma lei no âmbito municipal ou estadual para que esse direito seja alcançado por cada servidor. E também garante o recálculo de todo o salário dos servidores públicos, retroativamente.
1: Luciene Cavalcante acrescenta que prefeituras e estados já começaram a aplicar a norma. A parlamentar considera que a nova lei restaura direitos funcionais suspensos durante a pandemia. Termina agora essa edição especial do Jornal Câmara dos Deputados, produzida e apresentada pela Rádio Câmara de Brasília, em parceria com a Rádio Câmara de Sete Lagoas, integrante da Rede Câmara de Rádio.
3: Eu agradeço a Marcela e a toda a equipe da Câmara de Vereadores de Sete Lagoas pelo excelente trabalho conjunto.
1: Obrigada à Câmara dos Deputados por esta oportunidade. Este programa teve trabalhos técnicos de Marinho Magalhães e apresentação de Márcio Aquiles Sard e Marcela Pontes. Boa noite.
3: Muito boa noite. O Jornal Câmara dos Deputados volta na segunda-feira. Bom final de semana.
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7: 20 horas.

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Alô, moçada, muito boa noite. Estamos chegando, o programa está começando. É o programa de sexta-feira, moçada. E você já sabe, sexta-feira é dia de gaitaça aqui pela sua Rádio Talento. Hoje, então, sexta-feira, 25 de setembro de 2026. Hoje é Dia Nacional do Trânsito, Dia Internacional do Farmacêutico. Alô, meus amigos farmacêuticos. Um grande abraço. Parabéns pelo seu dia. Hoje também é dia da Rádio Difusão. Dia do Rádio. Dia Mundial do Pulmão.

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1: Moçada, entrou o jeitinho do rádio. Vamos falar sobre este rádio.
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1: Que é o companheiro inseparável. Você que tá trabalhadinho, tá com o rádio ligado, né? O dia todo e de noite também, né? E diz meus amigos, alguns amigos aí, que diz que o rádio, o ponteiro do rádio já grudou na sintonia da Talento FM. Diz que só se ouve o programa da Talento FM, os programas, é. Alô, meus amigos radialistas, o trabalho no rádio é muito sagrado. Aqui nós distribuímos alegria,
2: meu amigo,
1: informação e animação.

0: a música do Fernando e Sorocaba, é isso? Ah, certo. Você vai tocando. 20 horas e 13 minutos. Então, aí, moçada, hoje é sexta-feira, hoje é dia de gaitaço, né? Então, o gaiteiro de casa pra talento, da talento para o povão curtir. E nós já vamos começar aí com o Venan, que já tá no ponto da agulha lá, a música que ele gravou, né? Para o programa. Então, moçada, seja bem-vindo, muito boa noite. Boa noite, gaiteiros, cantores, amigos da música que estão de plantão aí, prontinho para mandar o áudio aqui pro Cláudio, pro programa. Que beleza, então mande lá, viu? E as músicas que pedirem aqui do rolar do programa, então a gente vai tocar no final das 9h30, né? Lá pelas 9h30, mais ou menos. Até porque agora vamos dar a vez aí pros nossos amigos, os nossos amigos cantores, gaiteiros aí da região, que mandam o áudio aí para o Cláudio. 20 horas e 14 minutos, daqui a pouquinho, prepare seu modão e mande para nós. Mande seu áudio.
1: Mande o áudio.

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8: Viva! Às 20 horas e 18 minutos da sua Talento FM. E hoje o gaitaço é o gaiteiro de casa para talento, da talento para o povo ouvir. Muito bem, moçada, e hoje nós temos sorteio para o pessoal que participar do programa, nossos amigos fumicultores. Atenção, meus amigos fumicultores, participe do programa que nós vamos fazer um sorteio de um aparelho B50 bivolts da marca Budni. Ele é um alarme de quando falta energia, então ele avisa, dispara o alarme e você corre salvar, né? Então daí o ganhador vai saber no finalzinho desse programa aí, no finalzinho do gaitaço. 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
8: Beleza, moçada, então você amigo fumicultor, e se de repente você não é fumicultor, mas sua família é, então também pode participar e dar de presente pra família que trabalha no fumo, né? Campanha. Então, daqui a pouquinho vamos fazer o sorteio, viu? Gente, lá no finalzinho do programa é o sorteio do aparelho B50, que é um aparelho bivolts da marca Budney. Ele é um alarme de falta de energia. Na falta de energia, ele apita e você salva o fumo, sai lá correndo tudo, vê o que aconteceu. Daí, né, então nós vamos fazer aqui o sorteio no final do programa.
9: E o programa hoje é gaitaço de casa pra talento e da talento para o povão. E vai cantar nesse momento nosso, tocar e cantar, nosso amigo Venan. Manda ver aí, Venan.

0: Morada. E é o nosso amigo Trio Verã abrindo a parte do Gaitaço dessa sexta-feira. Que beleza! 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E vamos mais, né, meus amigos? Trio Verã!
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0: moçada, esse é o trio ainda.
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0: e quem está cantando é o nosso amigo Vina. Um grande abraço aí para vocês, meus amigos. São 20h36, mas tem os outros também, né, meus amigos? Eu tô aguardando você, gaiteiro, você músico, você cantor, participar do programa, viu? Músicos, gaiteiros e cantores, de casa para o rádio e do rádio para os ouvintes. Áudio através do WhatsApp 99919-9752. E dele gaita e cantoria.
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3: Viva!
2: Viva o gaitaço!
3: Viva!
0: Viva o gaitaço, moçada! Agora são 20h37. Já tem mais música aí pra vocês, né? No finalzinho do programa a gente toca todas as músicas aí que a moçada pede aí por mensagem. E no final do programa estaremos também fazendo sorteio aí, né?
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0: Gentileza lá do nosso amigo William, né? Lá da, dos produtos Budine. Estaremos sorteando então um aparelho B50 Bivolt. Aí da marca Budine, ele é um alarme, quando falta energia elétrica, ele dispara. E aí você já corre atender, ver o que que tá acontecendo, né? Daqui a pouquinho nós fazemos sorteio, né? Para os nossos amigos fumicultores, fumicultoras, aí o pessoal participando aqui no programa. Já tem muita gente participando aqui para nós fazermos o sorteio, né? Mas vamos ver o que o seu Jaciel Cordeiro pede aqui no programa. Agora são 20h39. Fala, seu Jaciel. Já mandou aqui 4 mensagens, uma atrás da outra, né? Vamos ver.
5: Cláudio, manda o Taça da Dor que eu oferecer pro Antônio e pro Jorge, meu amigo.
0: Taça
5: e da... o Xote do Voneco.
0: Isso, vamos tocar no final.
5: Com os filhos do Rio Grande.
0: Certinho.
5: E quero concorrer ao sorteio.
0: Sim, tá concorrendo.
5: Ô, Cláudio, manda o Renan tocar o Taça da Dor pra nós.
0: Ô, Renan.
5: Pra oferecer pro Antônio, pro Jorge e pra Lenilda, minha mulher.
0: Viu, Renan? O pessoal aí tá, seus fãs aí também, viu? É, boa noite, quero participar do sorteio, já tá participando, é a Lucy Granteschi, de Marumbi dos Elias. E aqui tem áudio, alô, quem que fala com a gente aqui? Boa noite.
6: Ô Cláudio, aqui é o Vitório de Lima, narrador do Soares.
0: Vitório de Lima.
6: Vamos concorrer ao aparelho que você tá falando aí na rádio.
0: Isso, então vamos colocar teu nome aqui, já tá participando aqui, meu amigo, tá? Deixa eu ver aqui, boa noite, Cláudio Tabiano Knopke, de Irati, queria escutar a música Fica Amor, só no final do programa. Boa noite, Cláudio, participar do sorteio também, Rubens Perucelli, da Vila Cristo Rei. Francisca, boa noite, quero participar do sorteio, Francisca Moura de Lima, Marumbi dos Elias. Zélia, boa noite, estamos na escuta, participar do sorteio também, Zélia Prestupa do Butiazal. E o Alessandro deve ter mandado mais música aqui, Sandro. Vamos então, vamos ver. Daqui a pouquinho a gente atende o seu pedido.
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8: 20h40.
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1: Aê, moçada, agora são 20:43 e o pessoal tá mandando áudio aqui, né? Daqui a pouco nós vamos ouvir o gaiteirinho Gustavo, garoto de 9 anos, fazendo um gaitaço daqui a pouquinho aí. Ele e o Marcos é o pai do Gustavo, né? Um abraço, Marcos, um abraço, família aí. Boa noite, participar do sorteio Luiz Carlos Logística da Vila Cristo Rei. E aí o pessoal que tá participando aqui da cidade tem que falar para mim, contar para mim que é fumicultor também, o que vai doar para a família que é fumicultor daí da a família dela aí, né? Tá bom? 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
2: Boa noite, Cláudio, toque boa, a música.
1: Boa noite.
2: Taça da Dor para o Jorge Robacelli, que tá apaixonado e vai se casar sábado que vem.
1: É mesmo?
2: Homenagem dos amigos.
1: Que?
2: Jaciel Cordeiro, Neonildo e Antônio Moro. Essa... E queremos concorrer no sorteio.
1: Isso, essas músicas vão tocar no final do programa. Sônia Costa também tá participando aí, tudo tranquilo? Toda escuta e quer que eu coloque o nome no sorteio. Abraço aí, valeu. Tá, já tá participando do sorteio, viu, Sônia? É, Irene, boa noite, professor, quero participar do sorteio. Quem que é? Irene Ferreira Soares, da Terra Nova. Muito bem, Irene, tá participando. Nelson Chips, fala aí comigo, Nelson, boa noite.
3: Opa, boa noite, Cláudio, tudo bom, tudo tranquilo? Estamos na escuta aí, da piazada aí, que maravilha, né? Queria pedir aquela música bem campeira, pers. Tocar uma música bem bonita pra nós aí. Tchau, obrigado.
1: Tchau, obrigado.
3: Boa noite, meu amigo Cláudio, quero participar do sorteio, beleza, meu amigo? Tudo bom,
1: hein? Participando aqui, né? Lembrando aí que o pessoal não tá ao vivo aqui, né? Estão mandando áudio lá de casa pra rádio e da rádio para os ouvintes, né? Muito bem, aqui quem participa, alô, boa noite. Participar do sorteio a Kelly Vieira de Liba. Muito bem, Kelly, deve ser fumicultora também, né, Kelly? Leonice, boa noite, tudo bem? Coloca o nome aí no sorteio, a Leonice Rebem. E o Sérgio Costa também está participando do programa. Alô, Sérgio, boa noite.
4: Boa noite, meu amigo Cláudio Cordeiro. Tudo bem com você? Boa noite, os ouvintes da Talento FM. Sérgio Encosta, na escuta do programa, tomando um chimarrãozinho.
1: Opa!
4: Eu quero pedir para você rodar a música Bugre do Mato. Pra me ouvir?
1: Bugre do Mato.
4: E põe o nome no sorteio, Cláudio. Beleza? Forte abraço.
1: Então, muito bem. Ismael, né? Deixa eu ver se é. É o Ismael, quer participar do sorteio. Ismael Kowalski, do Morumbi dos Elias. Tá aí, coloca o nome para participar. A Isabel Bubinec também. A Isabel Bubinec, Kowalski, do Morumbi dos Elias também está participando. Certito. E aqui, boa noite, Cláudio. Estou ouvindo o programa. Quero participar do sorteio. Verônica Colasso França, de Porto Soares. Também aqui participar do sorteio. Quem é? O Lúcio Bubinec. Muito bem, aqui o Pedro também, Pedro de Buchares, que participou do sorteio também. Vena, ela, Vena, se apresentando aí. Aqui é o trio Vena, que é tarde, bom. Taça de Dor tá mandando aí, vamos tocar já já, daqui a pouquinho, viu? Então, vai a música aí pro para você atender o pedido aí do nosso amigo Jaciel Cordeiro e vai para todos os ouvintes. Obrigado. Daqui a pouquinho nós tocamos, viu, Vena? Daqui a pouquinho, porque agora nós temos que abrir espaço para outros também, mas daqui a pouquinho vai valer a tua música, viu, meu amigo? Deixa eu ver aqui a Bauri. A Bauri tá participando. Alô, a Bauri, boa noite.
5: Boa noite, Cláudio.
1: Boa noite.
5: E aí, Pia, como é que tá, hein? Beleza?
1: Beleza pura.
5: Eu mando os tchau tocar aí, qualquer coisa aí que ele souber tocar aí.
1: Toca qualquer
5: coisa. Manda aí. pra gente aí.
1: Tá certo.
5: Beleza, senhor?
1: Valeu, manda... meu amigo Mauri.
5: Estão fazendo um gaitaço aí também. Isso. Também gosta dessas peleias aí.
1: Então.
5: E quero que mande pro Mauri, você sabe, né, Cláudio?
1: É.
5: Tá bom, Pia?
1: Valeu, Mauri.
5: E que Deus abençoe você aí também.
1: Um abraço.
5: Que você abra as portas para as pessoas que, né, que estão...
1: Nossa, quer mostrar
5: tão, assim, sabe?
1: Seu talento.
5: Estão querendo, né, fazer uma coisa e você abre as portas para essa pesada aqui.
1: Claro,
5: que eu tenho orgulho de você, Cláudio. Tenho orgulho mesmo. Porque a gente teve esse tipo de coisa, né?
1: Tá certo.
5: E as portas às vezes ficavam fechadas. E você abriu as portas aí para as pessoas aí.
1: Sim, claro.
5: Tanto você como o Malojão lá. Eu também gosto de ouvir o Malojão lá.
1: Então.
5: Tá bom, Cláudio?
1: Muito bem. Eu,
5: que beleza, né? Que bom.
1: Patré, ele tá ouvindo o programa.
5: Eu tenho orgulho de vocês aqui. Eu escuto o teu programa, escuto o programa do Malujo, tudo a equipe da rádio aí, sabe?
1: Tá certo.
5: Eu sou. Tá bom?
1: Beleza. E aqui tem mais áudio.
6: Aqui tem gente valida,
1: pequena foge. Fala aí.
7: Qual, Cláudio, Cláudio? Tudo bom?
1: Tudo.
7: Quero participar do sorteio Clemente Patrick do Marumbi dos Elias, beleza? Toque uma música bem gaúcha pra nós, beleza?
1: Clemente Patrick. Deixa eu ver, tem mais aqui. Boa noite, estamos na escuta. Rogério Samuel Filomena Marumbi dos Elias, que quer participar do sorteio também, né? E aqui, deixa eu ver, deve ser o meu amigo Chique Bacana. Alô, boa noite.
8: Boa noite, Galdério, tudo Chique Bacana. Sextou, meu povo. Estamos aqui na Serra Pinhalzinha, se ouvindo o programa Conexão Gaitaço no Super Parada Total na Talenta FM.
1: Isso mesmo.
8: E tô mandando os vídeos aí, migão. Tô mandando os vídeos. E esses vídeos aí, eu com meu amigo Alberto Voitovic lá no Putingão, cantando umas modas com o amigo Ismael Kulit lá.
1: É.
8: E também o meu sobrinho Matheus Borox. Matheus Borox, que dia 23 de agosto tocou ao vivo ali com os irmãos Baiaque na Colônia Dulce ali. Tô até mandando um vídeo pra você soltar ali no programa.
1: Obrigado.
8: Ele tocou e cantou, não é brincadeira, não. Que quem tá. Sabe faz ao vivo, né, povão? Um abraço aí pro meu sobrinho Matheus, pra minha mãe Anísia Bandacheschi, pra minha irmã Natália, pro Didio Borges ali, pro meu sobrinho Dudu e Milena. Pra minha mãe Anísia Bandacheschi, pra minha irmã Natália, pro Didio Borges ali, pro meu sobrinho.

0: né? Fazer o que? Nascer bonito e não rico. Vamos que vamos, não podemos parar. Um abraço abençoado, que Deus ilumine o fim de semana de todos os amigos e amigas ouvindo Conexão Gaitaço no Super Parada Total na isso, Talento meu. FM 97,9 de Rio Azul, Paraná. Bem, tudo de bom!
1: Tudo de bom, meu amigo. Bom, vamos, daqui a pouquinho nós vamos conferir aí as músicas, né? É, coloca o nome do sorteio aqui, o Marcos Aracem, também aqui, quero participar do sorteio também, Cleusa Oliveira, e aqui o Bicho, ela Bicho Reio, diz aí, boa noite Cláudio, manda aí um alô pra mim, o Bicho, Bicho, um abraço garoto, obrigado aí pela audiência, Bicho sempre participando aqui do programa também, e ouve o nosso programa, às vezes faz caminhada e vai ouvindo o programa pelo celular, né Bicho, um abraço pra vocês aí. Deixa eu ver quem mais aqui participando. Alô, boa noite.
2: Boa noite, Cláudio.
1: Boa noite.
2: Peça música da Porca Velha, Moreno Luxosa. Será pra ouvir. Sonaldo Razul das Fares.
1: Isso, no final do programa.
2: E quero participar do sorteio. Tá 100%.
1: Certo. Opa, beleza. Então, agora são 20h53. Já vamos ouvir aí o Sandro Fusveri. É, tocando viola, porque o menino, rapaz, além de gaiteiro, ele é violeiro também, toca uma viola muito bacana, e você vai conferir daqui a pouquinho, viu pessoal, estão aí ligadinho no programa, Sandro Fusco na viola daqui a pouquinho. Agora são 20h53.
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4: 20h53.
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6: 8:30, moçada, muito bem, vamos que vamos, moçada. E agora sim, a vez do nosso amigo Sandro Fusberg. Caramba, viu o Sandro aqui, rapaz.

0: Sandro, fica à vontade, meu amigo. Deixa eu ver aqui, ó. Tá chegando bastante mensagem aí, mas é pro sorteio, né? Então vamos lá, moça.
1: Boa noite, Cláudio Cordeiro, e boa noite a todos os ouvintes da Rádio Talento. Aqui é o Sandro Fusberg. Hoje estou novamente com a viola caipira. Vou tocar e cantar uma música que se chama Estrela de Ouro.

0: Alessandro. Alessandro Fuso, que da viola. E tem mais um modão, né?
1: Foi a música Estrela de Ouro.
0: Estrela de Ouro. E agora, o que que vem aí, olha, meu amigo?
1: Primeiro vou tocar mais uma música na viola caipira, que a música se chama Amor Distante.